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1: Minutos. Vamos ouvir Jorge Benjor, na sequência tem Céu. 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
3: Aqui na Rádio Nacional. Eu sou Cibele Tenório e convido você que escolheu nesta data tão simbólica celebrar viajando pelo tempo própria e merece nome próprio. São 10 faixas construídas em parceria com artistas de várias partes do mundo. Gilberto que nos formaram. Eu tenho o prazer de receber o Lucas Santana aqui no programa. Essa, a gente começa com música. Eu toco para você a história de Gilberto Gil. O Festa do Disco está no ar.

0: Vamos falar sobre esses 25 anos de carreira que tem como marco, né, de início a gravação de Mensagem de Amor, que tocou em Laços de Família, né? Uma música que aqui na Nacional a gente toca até hoje, ela tem 25 anos, é uma música ainda que parece que volta agora com a parceria com o Paralamas, porque muita gente acha que Mensagem de Amor é sua canção, né? E é de Herbert Viana.
1: Não vão se abrir, mas tem essa primeira música. E agora tive essa felicidade dele ter topado participar. Que na verdade esse álbum seria um álbum que a ideia inicial italiano, occitano, e isso aconteceu de fato, sabe? Que eu espero que um dia consiga isso estar tá na Constitucional, no processo de feitura desse disco. É que a gente tem. Conhece uma música brasileira, uma arquitetura brasileira, um cinema, afasta um pouco a gente da nossa língua, assim. É isso, esse disco afirma que no Brasil já se fala uma outra língua, que é uma língua brasileira.
0: Tim Pó, que saiu pela Companhia das Letras, livro que
1: Isso.
0: eu devo, best-seller. É muito legal ver um livro, né, sobre linguística, sobre a história e as origens da língua portuguesa, entre os mais vendidos, né?
1: Então, eu tenho dois filhos e a gente vai muito assim, ah, vou parler brasileiro, vocês falam brasileiro e tanto, assim, eles falavam, ah, a língua do Brasil é tão linda. E aí eu comecei a me perguntar, eu falei, ou será que a gente fala português mesmo? Caiu na minha mão esse livro do Caetano Galindo. E eu acho que esse livro virou um best-seller justamente por isso, porque, falando assim, que eu nunca tinha sentido. Porque eu sempre senti um orgulho do Brasil. É por isso, porque a gente não sabe a história da nossa língua. Por exemplo, dizer aqui no programa que línguas gerais foram as línguas mais. Eram as línguas gerais, que é a mistura do português com as línguas indígenas. Então, veja, metade da existência do Brasil, o português. Chegaram 300 línguas por conta da escravidão. E com isso, eles tentaram se apropriar das línguas gerais, do português, mudou uma nova língua, sabe? Então, é por isso que no Brasil, eu acho que isso muda tudo. Eu acho que isso vai fazer com que a gente.
0: Pois é, nesse livro o Caetano fala sobre como as línguas estão amálgama, né, com tudo que foi chegando, e o português que se fala, e nós fizemos e continuamos fazendo, né, com a língua, porque a língua ela é.

falando para eles verem o filme, eles viam o filme e falavam, cara, o filme é muito bom, poxa, essa língua, nossa, é um deleite ver esse filme, ficar escutando essa língua. E é isso, sabe? E eles sabem diferenciar, todos eles diferenciam claramente a língua que se fala no Brasil da de Portugal. Eles consideram o português a língua que é falada em Portugal. E muito disso vem, como você falou, através da música, né? Muita gente fala a língua brasileira, ou mesmo português, por conta da música brasileira.

0: uma cantora
1: Tacuá.
0: indígena lá do sul do Brasil, de Florianópolis.
1: E com o
0: Oxmo Puccino,
1: Oxmo Puccino.
0: que é um rap francês gigante na França, muito conhecido aqui. Pouca gente conhece, mas na França ele é tipo um dos rappers mais conhecidos da França, assim.
1: E na sequência a gente ouve Liga.
0: Que é a região da Occitania, que tem muita relação com o Brasil. Até hoje lá tem a festa de São João, San Juan, que é a festa.

0: Rádio Nacional para todo o país e hoje a festa é para brasileiro. Quando eu li a primeira vez sobre o álbum, eu achei que o termo brasiliano se relíngua. E aí, quando eu fui ouvindo o disco, eu fui entendendo que era o nome que...
1: No 18, brasileiro era o português que brasileiro era como uma profissão.
0: Uhum.
1: A filho era, ela era considerado brasiliano.
0: A diferença de brativo.
1: Brasiliano era o nativo. Olha que coisa... Eu sou...
0: Sendo estrangeiro... Porque muitas vezes a nossa identidade, ela só a sua língua materna na rua, a maior parte do tempo, imagino.
1: E pelo fato de eu morar lá e a língua dentro da minha casa com meus filhos nesse momento, acabou vindo também essa questão de identidade.
0: Estava tudo na França. Quem são os músicos que te acompanham em Brasiliano?
1: O Fábio Pink nos sintetizadores, que é um produtor, músico. Cardinho, que é um percussionista baiano, que mora em São Paulo também. Em França, na Itália. Fui gravar as Minas do Cocã em Tulu, a pessoa gravava vários canais, depois eu editava, usava só o que eu queria, enfim.
0: Essa mistura
1: francês.
0: Também de línguas também tá na produção. Ô Lucas, você tá acompanhando essa cena, né, cantora, que a gente já gravou com a Raquel aqui sobre o meu...
1: Sim, eu sempre escuto as coisas novas, adoro escutar os novos artistas, Lovezinho e tal, porque trazia esses novos ritmos.

0: única, muito bonita, ela conseguiu, acho que, fazer essa fusão de, assim, ela me chamou a atenção. E aí, quando tá e ver meu povo se abraçar,
1: É
0: os
1: linda, linda, linda. A gente vai ouvir daqui a
0: é
1: pouco. E aí também a gente, né, de memória, que é falar sobre as tradições com Chico César. Falando sobre essa coisa da língua como memória, tem a ver com sabores, cheiro da fumaça da fogueira, a comida, rotina da nossa família, das casas. E você chamou Chico César para cantá-la. Vamos falar também.
0: Festival de Vienne, Jazz in Vienne, que é uma cidade lá da França, uma parte da letra. E eu mostrei para ele, falei: pô, Chico, não quer terminar essa música comigo? Uma homenagem mesmo ao São João. E como eu falei, faz esse link, que uma hora fala: ó, festa linda que carrego no meu peito, há muitos séculos nasci o São João, comemorando a colheita e a bonança, que é o solstício de verão. Então era o fim da colheita, e é muito seca, então isso garantiria o alimento para, né, ela. Combateu o ano, mas a festa só crescia 24 de junho e transforma numa festa da Igreja Católica. A doxenia da Idade Média até chegar a nós e no Nord... é a
1: Ah,
0: grande
1: então
0: festa do Brasil,
1: somos
0: assim.
1: do mesmo clube, assim, porque são.
0: Mais das músicas de São João, sabe? Pô, acho incrível, assim, essa era aí, João do Vale. É muito rico, assim. O que você falou é muito com essa festa, sabe?
1: Vamos falar também de que seja um reggae, ação com Ebert, e também pensando, né, sobre Paralamas, né? Já vem da tradição também dos Paralamas.
0: É, os Paralamas das bandas dos anos 80 foi a banda que eu me que qualquer ser outra coisa, mas para as pessoas que são jovens, sabe? E os Paralamas nos salvaram disso, porque eles falaram assim: não, peraí. E eles foram beber, a partir do disco Alagados, eles foram beber da fonte do disco comemorativo de 10 anos. Não fosse esse, eu ia querer muito chamar
1: Os Paralamas para
0: sim,
1: participarem do disco, para a
0: fechar
1: festa
0: esse.
1: do Lucas com Chico César. Eu Ainda Te Amo, que tem a participação da reggae com Paralamas do Sucesso, todas canções de Brasil.

0: Diferente.
1: Estamos de volta com Festa do Dízimo, álbum do Lucas Santana, de quem a gente é muito fã, tocamos.
2: É, a gente já tem mais 7 datas. A gente vai começar a turnê Espanha, França e Portugal e alguma...
1: Fiquem ligados nas redes do Lucas. O Lucas, inclusive, tá fazendo uma série de histórias assim. A gente podia falar uns causos, né? Como a gente fala também.
2: Pro Instagram, né? Pro lançamento do disco, pra falar sobre isso. Né? Lucas Santana, tudo junto. @ Lucas Santana.
1: E também, muito obrigada pelo seu tempo. Parabéns por 25 anos de carreira. Sou na praça. E volte sempre à Nacional.
2: Tá bom, pô, obrigadão.
1: Tem sugestão de disco? Dá uma olhada na gente no Instagram.

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1: Dias aqui, seguimos juntos na programação da sua Rádio Nacional.

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2: Vem aqui com a gente. Vamos ouvir Gal Costa? Cartão postal.

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1: 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Pontualmente em Brasília, com o melhor da música brasileira. 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
1: Agora 6 horas 2 minutos, seguimos com Luciana Mello, Assim que se faz.

0: Ouvimos Zé Ramalho, dele mesmo, Eternas Ondas.
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0: Pela sua companhia. Eu trago agora para você Martinália,

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Roberto César em Espere por Mim, Morena, de Gonzaguinha. A primeira, Cássia Eller, de Caetano Veloso e Gilberto Gil, em Alguém Me Avisou.

0: A primeira é Maria Bethânia, com a participação de Caetano Veloso e Gilberto Gil.
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0: Muito bem, estamos de volta agora às 7 horas, 1 minuto. Seguimos.

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2: 7 horas, Alto Solimões, São Luís, Recife. E também para você, também para os nossos amigos do Instagram. A gente nunca esquece de com o Dilson Santa Fé também. Dilson, bom dia.
3: Diga. Receita Federal paga hoje o terceiro lote.
4: Governo paraguaio convoca embaixador no Brasil.
5: O Duto da Cultura Negra na capital paulista é demolido pela Prefeitura de São Paulo. A Defensoria Pública da União.
6: Isso criativo, com presença do próprio artista, produzindo na...
3: pela equipe de rádio jornalismo da EBC.
2: Eleitoral, não estamos veiculando conteúdos que possam caracterizar... Agora sim, vamos às notícias. O da Tríplice Aliança, considerado um dos conflitos mais de Paraguai do outro. O que, que aconteceu? O Lula falou sobre isso, em 1864. O governo paraguaio, ontem, Lago Pena, e numa conversa presencial entre os ministros das relações, entendeu um pouquinho mais esse imbróglio agora na reportagem de Gésio Pai.
7: Ocorrida entre 1864, uma insatisfação diplomática entre os países. Em nota, dado com o ministro brasileiro de Relações Exteriores, Mauro Vilada, ao comentar sobre a importância de investimentos em defesa. A fala levou a tensões diplomáticas com o país vizinho, de um lado, e o Paraguai, do outro. É estimado que os paraguaios...

0: tratado como sensível na história nacional paraguaia, e que a moderação do presidente Santiago Penha tem sido fundamental.
1: E do Paraguai a gente vai para os Estados Unidos, né? Falar na OMC que essas tarifas aplicadas pelos Estados Unidos trata justamente da aplicação de tarifas por parte de membros da organização contra as duas medidas de tarifação, a de 25% e a de 12,5%. Busca por uma solução de consenso na OMC.
2: Da aliança com outros seis partidos em apoio à chapa Lula-Alckmin.
3: Convenção nacional que formalizou o apoio à chapa formada. Comissão pública pela internet contou com o direito a voto, partido, além de representantes de legendas aliadas. Desenvolvido e de valorização do trabalho. A presidente interina destacou a amplitude da aliança em torno da
4: com PSB, PDT, PSOL e Rede. Mas apoiaremos do PSD, do MDB, do União Brasil.
3: De acordo com Nádia Campeão, a campanha do partido terá como foco também a eleição de deputados federais do PCdoB. Ao longo da campanha, um projeto de desenvolvimento nacional, ação do trabalho e da qualidade dos empregos. Da Rádio Nacional.
1: Inédita revela o drama de mulheres grávidas para interromper a gestação. Vamos ver os detalhes na reportagem.
5: Continuam enfrentando obstáculos para interromper a gestão da justiça para ter acesso ao procedimento. Estão 138 casos acompanhados pela Defensoria. Embora o Supremo Tribunal Federal tenha decidido mulheres com outras malformações fetais incompatíveis com a Rondon, avalia que interpretações mais restritivas,
6: em regra, têm muito receio de fato estar diante de uma criminalização. Eles repassam esse temor às mulheres e antes
5: para de saúde na Bahia têm contribuído para agilizar a apontada como uma barreira e a imposição de um sofrimento, ansiedade e sensação de exposição. Da Rádio Nacional no Rio de Janeiro,
2: Tati. De restituição do Imposto de Renda à Pessoa Física 2026.
7: Olá, Dilson. Bom dia para você, bom dia para os ouvintes. Dilson, os 2,6 bilhões de reais pagos hoje em

0: concorram à fila de riscos como idosos, pessoas com deficiência ou doença grave. E quem tiver rede 3 lotes, somando mais de 35 bilhões de reais, foram cerca de 3 em cada 4 pessoas receberam pelo Pix, estar na malha fina ou ter inconsistência nos dados. Até a semana passada, dá para verificar pela página oficial da Receita, pelo serviço Meu, alterar a conta para crédito pelo serviço Meu Imposto de Renda, ou então...
1: 7 horas e 43 minutos, você já ouviu aqui, você ainda vai ouvir.
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4: A situação ficou complicada com a entrada em massa de milhares de marrocos imigrantes. É isso, né, Márcia Bechara? Bom dia e seja bem-vinda.
5: Sexta-feira, nas proximidades da fronteira com o enclave espanhol, de frear esse fluxo migratório, a Espanha reforçou em sexta, acompanhado do ministro do interior. Os dois vão se reunir, o Marrocos, situado em Melilla, um outro enclave espanhol. As imigrantes entraram em Melilla, segundo informações da prefeitura da cidade, jovens e adolescentes, na tentativa de chegar à Espanha a nado, através da fronteira. O governo da Itália defendeu o fechamento do espaço Schengen para... E Portugal está fechando as portas para novos imigrantes, fim de duas vias de regularização que permitiam obter a residência. É um momento, uma pessoa podia entrar em Portugal sem visto, o outro é por meio de filhos menores. A família Matrizabar, agora todo mundo vai precisar de visto. O esperado é que o processo...
1: Um espaço aula após uma ação judicial. Agora, a Defensoria Pública da União...
6: Reintegração de posse e demolição do espaço cruz municipal foi atendido pela Justiça Paulista. A Justiça Federal, com pedido de tutela provisória de urgência e arqueológico do local. Em nota, a Defensoria Pública Anos de História, o Grêmio Recreativo Cruz da Esperança, 58, no bairro da Casa Verde, na área de cerca de... No local será construído o Parque Municipal Campo de Mar.

0: Em nota, a administração municipal disse que a medida, segundo a gestão municipal, apenas o Clube Cruz da Esperança Nacional identificou indícios de relevância histórica e publicação nas redes sociais, o Grêmio Recreativo Cruz da Esperança, e que a Cruz da Esperança é memória, identidade.
1: E começa hoje em Salvador, o São Baiano no Mercado Games. Reportagem de Beatriz Bulhões, pública.
2: Imagine se transformar em um gato dos jogos desenvolvidos atualmente na Bahia, que transforma a Bahia. O setor já movimenta cerca de 3 milhões.
3: Um gato no cangaço é um roguelite de ação, onde você alterna entre duas das referências culturais brasileiras. O mercado de games na Bahia, ele tá em crise, tem alguns desafios, né, com relação ao acesso ao investimento, formação.
2: A pele de um deficiente visual, conforme explica Felipe Barro.
4: Interface visual, tendo dois jogos na franquia desenvolvida. De toda sorte de jogo, mas.
2: Estarão disponíveis no Gamepolitan, que acontece em jogadores de todo o Brasil. Da Rádio Educadora da Bahia, Beatriz.
5: Aborda o processo criativo, explorando vários temas e com uma surpresa.

0: serão realizados de graça exames de DNA e orientação jurídica. Os atendimentos começam daqui a pouco às 9 horas e vão até às 3 da tarde por ordem de chegada. Todos os interessados precisam estar presentes para a coleta do material genético. E em 2025, mais de 173 mil crianças foram registradas sem o nome do pai na certidão, o equivalente a 6,9% dos nascimentos registrados no país. Isso segundo dados.
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2: E o campeonato.
3: Vamos começar com o campeonato. Muitos jogos no masculino e no feminino. Neste sábado, a bola rola para os jogos de ida das oitavas de final da Copa do Brasil. A Rádio Nacional transmite direto do Maracanã. Vasco da Gama e Fluminense a partir das 4 da tarde. A bola rola para Palmeiras e Fortaleza na Arena do Verdão. 30 minutos. A Chapecoense recebe o Cruzeiro na Arena Condá e Chapecó. Na segunda-feira, Atlético Paranaense e Juventude se enfrentam na Arena. Fluminense e Bragantino se enfrentam no Estádio Luso Brasileiro no Rio de Janeiro. E no Barradão em Salvador, jogam Vitória e São Paulo no domingo mais tarde.
4: A gente já está quase no finalzinho do jornal. Da grave no Brasil estão em queda. Informação dado justamente, principalmente pela redução das hospitalizações pelo vírus sincicial respiratório e por influência. Rio Grande do Sul e Santa Catarina estão com incidência da síndrome respiratória em nível de alerta ou 59. E agora sim a gente fica por aqui. Um ótimo fim de semana para você. Fica agora com a Alô Alô Brasil, com Agostinho Teixeira.
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1: Segundos, formação de rede.
6: Em 1 de julho de 2026, foi pro espaço errando o mês de julho. Que bom que a gente tá junto mais uma vez. Sejam todos. Sabia que existia esse dia? Mas merece. Vira lá.

é um produto nacional. Tem que ser valorizado. E eu, que são a alegria da casa, eu defendo, adote vira-latas. Não compra bichinho, não precisa comprar bichinho. Tá. É, tem que acolher, cuidar direitinho, porque o retorno que eles nos dão vale muito a pena. É um amor. Lata nos últimos tempos, nesse país, é uma brincadeira, hein? Gente que não valoriza o discurso, não combina com a prática. Então, fora, se você pensa e saber de onde você está nos acompanhando, já tem mensagem. Hoje, que chegam pelo nosso zap, no 11 97469. Tem

O vídeo lá da inteligência do Bolsonaro, inteligente, teve a grande ideia de colocar esse vídeo de coisíssima nenhuma. E a gente vai ver agora o que vai acontecer com a candidatura do Flávio Bolsonaro. Esse é o ponto, a gente vai tratar sobre esse assunto que não é pequeno não, está longe, com cuidado, porque vem dos Estados Unidos, né? Então, o presidente Trump é sempre pompa e circunstância um acordo com o Hamas para a entrega total das armas, o que seria algo histórico.

0: inclusive democrático. Estamos vivendo uma onda de extrema direita na América Latina, e o fato da construção da nossa integração regional ficar muito dependente dos governos de turno representa hoje uma falência ou mesmo uma grande estagnação, não apenas da integração regional, mas das relações regionais. Vide a situação que são países historicamente amigos e que nós estamos já há bastante tempo desenvolvendo.
1: Presidente Javier Milei, na convenção do PL, há quem discuta, inclusive, se cabia a presença do presidente.

0: fato de termos muitos presidentes de uma direita mais extremista, agora a própria Colômbia com o Abelardo de la Espriella, El Salvador com o Bukele, no Chile também. O Chile elegeu, né, um presidente de direita em dezembro do ano passado, Kast, ou seja, nós temos agora uma constelação de facilitam a influência, facilitam o Milei estar aqui e proferir palavras. Tá mais um grande desconforto diplomático. O que tá.
1: Coisa já está mais acomodada, um racha diplomático, que isso nunca foi pensado. E parece também que o governo brasileiro já estuda, já considera precedentes na história recente, ou até não, falando do nosso governo nesses termos, mesmo no governo brasileiro. A gente tem precedentes na história recente.
0: Momento, mas em outras situações ele vem reiria, mas isso ele estava claro na Argentina, que ele não ia. No entanto, é importante lembrar que um país, portanto, não foi possível para a Argentina romper que ela devia participar de uma cúpula de chefes de Estado e convenção de lideranças políticas de extrema. A relação entre Lula e Milei, ela já começou bastante difícil desde o início do governo do Milei. No entanto, o que ele fez é importante com a Argentina. Também temos interesses ligados ao próprio Mercosul, acordo com a União Europeia, e o Brasil está tentando. E sabemos também que em países democratas mais amistosas entre os dois países.
1: Nós estamos falando Unifesp, e especialista em fala dos governos da América do Sul, presidente Lula, o Brasil, que é o maior de todos, enfim, a economia. O presidente Lula, como um representante da esquerda no governo brasileiro. Aqui no Brasil, a esquerda ainda se mantém essa soberania, professora.
0: Alguns anos tínhamos o potencial das lideranças na ir governar não apenas para sua base de apoio. Quando a gente fala do presidente estar à esquerda, conseguiu que ampliar a sua base, cedendo vezes identificadas à direita.

0: outros acadêmicos latino-americanos, é sua ideologia, mas ele está na liderança de um país. Na medida em que nós sabemos e reconhecemos, inclusive constatados por teóricos como Guiger, sejam eleitas democraticamente, elas teriam superpoder democraticamente. E isso facilita com que o democrático. O que eu quero dizer é que o presidente Lula, para todos, tem essa pretensão bem democracia. E isso facilita o seu apoio, mas é um grande defensor do multilateralismo. Pactuadas entre os outros países.
1: Nós estamos com a América Latina. Professora, nós falamos dessa crise diplomática mais tranquilo, vamos manter as relações, enfim. Surge, sem ninguém esperar, uma outra crise na estrutura militar, na segurança. E de fato a história mostra isso, mas ele cita que perdas de todos os lados. E aí houve uma reação, aconteceu, porque dá a impressão, pelo menos do que eu li, que houvesse uma reação do governo contra o que falou. De fato, se confirma historicamente, né, professora?
0: A guerra do Paraguai deixou o país numa situação. Foi uma guerra que dizimou 70% da população nas relações internacionais. No caso, o Brasil tem grande influência no Paraguai, tem empresas tomadas, inclusive dentro do Mercosul, que invadiu o Brasil, pelo contrário. Portanto, esse tipo de semana tão turbulenta nas relações regionais. Agora cabe tipo de relação e, claro, evitar para que esse tipo, mas tocou aí no âmago da história para.
1: Enfim, vai ter aquela conversa, me parece que vai ser uma carta para resolver essa questão, mas de fato é algo desnecessário. Eu queria aproveitar a sua presença aqui conosco para falar. A gente tem que tomar cuidado, né? Porque ele alardeia muitas coisas que às vezes não se houve de fato um acordo para desarmamento total do Hamas na faixa de Gaza. Mas aí veio o detalhe, né? Que não é de qualquer processo de recuperação da.

0: Temos que lembrar que o conflito é muito por essa, pelo encaminhamento da paz. No entanto, é vermos de fato se haverá trégua, inclusive com o Hamas, que tem interesses bélicos, assim como os Estados Unidos. Uma situação bem.
1: E só para arrematar, agradecendo demais a presença aqui da anunciado, o Brasil recorreu à Organização Mundial do 50% do ano passado, que na verdade não vai ter efeito prático, porque a Suprema Corte dos Estados Unidos já derrubou. Mas enfim, são tarifas que algumas específicas para o Brasil desse ano. Esse recurso ao
0: Nós temos ciência plena do interesse, é péssimo, porque sabemos também do potencial que redes sociais da direita, extrema-direita, que foram unidos aqui, ou seja, olha que situação difícil, sabemos que não será um ano nada fácil, e sabemos que nós do Brasil.
1: Professora Regiane Bressan, foi um prazer tê-la conosco.
0: Isso, até uma próxima.
1: Muito obrigado. Professora Regiane Bressan, ação da América Latina, dando uma aula aqui pra gente, hein? Dando uma aula. O momento é delicado e, como disse a professora, mas aparentemente, como no caso da Argentina, a gente vai encontrar um caminho diplomático, cordial. Sexta-feira, dia do vira-lata. Dia do vira-lata, dia 31 de julho de 2026. Vamos aproveitar a sexta-feira com os nossos bicheira completa.
2: Vira-lata de raça, raposa polo. Eu salvo.
1: Mensagem de ouvinte, viu, Karina? Com você que eu tô falando mesmo, viu? Ó, fala aqui de. Eu ia falar de vira-lata, mas não é isso que eu vou falar, não. Eu já falei dos meus vira-latas. Falar agora sobre esse efeito. O vídeo com inteligência artificial, com a imagem dele falando lá e tal, na convenção do PL, segundo o senador Flávio Bolsonaro, o presidente Jair Bolsonaro não tinha a menor ideia do vídeo. Aliás, a defesa do Jair Bolsonaro já tinha. Enfim, mas parece então, pela versão oficial, que ontem, falando aos jornalistas, minimizou a importância do Superior Eleitoral, TSE, sobre. É óbvio que o presidente Bolsonaro não tinha a menor ideia na nossa convenção. E, obviamente, ainda segundo a Eleitoral, que ainda não começou oficialmente, segundo a versão do senador. Então, a explicação dele é que não estamos ainda em propaganda eleitoral, não está no período eleitoral, é pré-eleitoral. Então, segundo, isso é a versão da defesa, que tem que ser apresentada assim mesmo, né? Então, defenderá o que. Tá acompanhando esse caso com o é o seguinte, segundo

o comentário inicial do ministro Panha, do Flávio Bolsonaro, seja responsabilizada por, sem que haja uma autorização formal, por escrito, oficial, que não autorizou, pode se caracterizar a mente. É, a punição pode ser multa ou pode haver discussões, polêmicas, enfim. É uma lei nova,

0: acusados de matar um jovem desarmado e rendido em Paraisópolis, na zona sul de São Paulo. Vocês vão lembrar desse caso. Foi em julho de 2025 que aconteceu esse incidente. A gente lembra porque as imagens das câmeras corporais dos policiais foram divulgadas. E apesar das evidências de que esse jovem foi morto, apesar disso, o tribunal do júri absolveu executar Igor Oliveira de Moraes Santos, alvará de soltura, que vai ser encaminhado para o... Óbvio que a família se revoltou, os advogados festamente contrária às provas produzidas nos autos. E aí, puxando pela memória aqui, de fato, alegaram que realizavam um patrulhamento e seu denúncia contra esses policiais por causa das imagens que os quatro rapazes, eram quatro rapazes de prisão, se renderam, se deitaram, ergueram as imagens. O rapaz morto, o Igor, aparece inicialmente se levantar com a mão erguida, obedecendo a imagem, faz o primeiro disparo. Aparentemente sem nenhum motivo. Logo em seguida, o segundo policial, o cabo Robson Naguchi de Lima, também atira contra o rapaz. As gravações mostram que os policiais chegaram lá no quarto onde eles estavam, os quatro suspeitos, e todos se renderam. Os policiais começam a falar entre eles como que tentando justificar a ação, dizendo que eles estavam armados, eles atiraram e tal. Pessoas que têm formação jurídica. Essa é a ideia do tribunal do júri. Teria a capacidade de convencer os jurados de que o crime aconteceu. E nessa decisão aqui, o que intriga é porque os sete jurados, cinco homens e duas mulheres, constataram que foram os policiais que mataram o rapaz. Aliás, era impossível não constatar pela imagem, mas acharam que os policiais cabia a reação que eles tiveram, apesar, de novo, das imagens. Partir para cima dos policiais, nada disso. E aparentemente, sem motivo nenhum motivo, o rapaz acabou sendo morto pelos dois policiais que agora serão soltos a partir da decisão do tribunal do júri de ontem aqui de São Paulo.
1: Todos os 645 municípios de São Paulo a mobilizar clássicas, né, para pneumonia, imunizantes contra meningite, influenza, covid, febre amarela e também a tríplice viral, que previne pais irresponsáveis levem crianças e adolescentes aos postos de vacinação com a caderneta, para as equipes de 65% para a segunda dose da tríplice viral no estado. Está um pouco longe de completar. Nas cidades de São Paulo, aqui a capital paulista, há 59 anos para o reforço à vacinação contra o sarampo. É que nessa quinta-feira, a Vigilância Epidemiológica, com a confirmação, o estado contabiliza 15 infecções neste ano, sendo 12 aqui na capital paulista, 2 em São Bernardo. Finalizando, Agostinho, o Brasil recebeu em 2016, quando registrou

0: Mas obrigado.
1: 7:43, você já ouviu aqui no...
2: Eu, graças a Deus, posso dizer que tenho amigos danos, né? E isso é muito bom, né? Ainda mais hoje que, infelizmente, já não tenho mais meus pais, meu irmão faleceu faz pouco tempo, né? Graças a Deus, ter amigos por perto, isso faz a nossa vida um pouco melhor. Então, feliz dia do amigo para todos. Um abraço, aqui é Roberto de Mauá.
3: Minas Gerais. Beijão.
4: Bom dia. Excelentes trabalhos. Ed.
5: Tonal. Esse programa tinha que aumentar mais, no mínimo, umas 2 horas. Dá muito pouco. Parabéns pelo programa aí de vocês. Qual é o nome do gato aí, Agostinho, que o craque Neto te deu? Leandro de Mutá.
6: Estou escutando aqui seu programa. Eu escuto aqui de Natal. A galera tá na escuta aqui no meu...
7: Sérgio de Natal, um abraço para você, para todo o pessoal aí que está acompanhando. Que bom que tem bastante gente ouvindo a gente aí em Natal. Então é o gato que o Neto me deu, que me ama. O que eu posso fazer se ele me ama? O gato me ama, ele me escolheu. É isso que manda aí, o Saramago me escolheu. Então, amigo, é tudo igual. Amigo, vira-lata, vira-lata amigo. É a liberação de 5 bilhões e 700 milhões de equipe econômica. Para os ministérios, foram liberados 4.200 milhões. O Ministério dos Transportes, com 1 bilhão.

está pronto para aceitar um acordo, entre aspas, difícil e doloroso, segundo ele contou para Reuters. Hamad não usou o termo desarmamento, como o Trump usou.

0: acordo, só que a gente vai saber isso só no dia a dia, acompanhando no dia a dia mesmo, né?
1: Tá certo, vamos acompanhar então. Odair Brás falando com a gente, direto da Agência Brasil. 8h51. Vocês viram a proposta do presidente da FIFA, o Gianni Infantino, para criar uma empresa? Que é cuidar de todos e de criar uma empresa que concentraria a exploração comercial e reacendeu a comparação com modelos adotados pela entidade no passado. É uma loucura, é uma verdadeira maluquice, e que bom que a UEFA reagiu à altura. Bom que a FIFA coloque a mão na cabeça e perceba os times aqui é um produto, é uma arte do pura e simplesmente como um artigo comercial, tá certo?
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1: São só 8h53, não dá pra continuar essa música. Quem que é esse aí? É o Pedro Sampaio, isso aí? Esse que é o famosíssimo Pedro. Sim. E aí, Priscila, você ouviu?
3: Ouvi.
1: Eu adoro, eu adoro. Eu tinha um. É que infelizmente é a versão mais adulta. Vamos lá
3: depois
1: então.
3: das 10 da noite.
1: Bem depois.

0: paraguaia. Repercussão disso, Agostinho, o presidente Lula conversou com o presidente paraguaio por telefone. Os ministros das relações exteriores dos dois países também conversaram na segunda-feira, durante a posse lá no Peru. E ontem, o governo paraguaio convocou de volta Marcondes. Então, assim, são os reflexos de uma. Agostinho.
1: É isso, mas vai ser superado, né? Como você falou já, a gente entende, né? Uma chaga ainda na história do. E esse também já está, parece que, se encaminhando para um desfecho.
0: São os nossos países vizinhos, a gente tem que ter uma relação. O embaixador brasileiro na Argentina ainda está sem data de retorno, de Milei.
1: É isso. Algo mais, Priscila, aí de.
0: Dia 16 de agosto já começa oficialmente a campanha, a eleição. Eu tentei falar com muito parlamentar essa semana, não consegui, todo mundo enlouquecido já na campanha. Vamos ver.
1: Em particular no Senado, o presidente Davi
0: A seis
1: Alcolumbre,
0: por
1: a
0: um,
1: 6 por 1,
0: isso.
1: isso não dá para deixar passar batido, né? Então é defender, cobrar do seu parlamentar e tal, se você é a favor da 6 por 1, vota, defende isso, cobra dele lá, se você é contra também, sentar em cima disso como se nada tivesse acontecendo. Bom, vamos encerrar aqui então em grande
0: E
1: estilo, né, Ricardo?
0: não dá para deixar também.
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1: Tchau,
2: compromisso.
1: Priscila. Rapaz, é isso, meu Deus do céu. Então tá bom, acabou, valeu.
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6: Começando mais um Ritmo da Notícia aqui pelas ondas Fátima de Melo, na mesa de som Thiago Coelho. Vamos começar o nosso.

0: Valéria de Alceu Valença Anunciação, Adriana Maciel, Grama Verde, de André Gomes e Vitor Ramil. Tarifas aplicadas pelos Estados Unidos a produtos brasileiros são inconsistentes. Priscila Mazanotti está aqui no estúdio, vai explicar para a gente. Bom dia, Priscila.
1: Oi, Fátima. Bom dia para você e para os ouvintes. Então, isso é o que está no documento enviado ao OMC no início da semana. O governo brasileiro abriu uma com norte-americanos por práticas econômicas desleais contra empresários de lá e há de 12,5%. Ontem, o governo brasileiro divulgou o documento, os argumentos que apresentou ao OMC, né? E disse o seguinte: olha, essas outros países, porque essas tarifas não são impostas a outros países e atingem mais de 6 bilhões e meio de dólares em produtos brasileiros exportados para lá. O que que acontece agora? A tentativa de resolver o impasse de uma maneira conversada, né?
0: E sua participação aqui no Ritmo da Notícia. Beto Guedes agora.

0: extra na conta. É o que vai ocorrer com quase 3 milhões de contribuintes.
1: Exatamente, Fátima. Bom dia para você, bom dia para os ouvintes. Fátima, hoje estão sendo pagos mais de 4,6 bilhões de reais. Os dois lotes anteriores já depositados representaram ou preenchida ou optaram pelo recebimento via Pix. Outras 500 mil por outros critérios, como idosos, pessoas com deficiência ou doença grave e quem tiver registrado o magistério como a maior renda. O restante vai para contribuintes fora dessas categorias por meio de recebimento. Cerca de 3 em cada 4 pessoas pagas. Quem não receber pode estar na malha fina ou ter inconsistência.

0: Tereza Cristina e o Grupo Semente, Quantas Lágrimas, Manasseia. Edu Lobo, Ponteio de Edu Lobo e Capinã. Bom, apesar de ser um direito interromper a gravidez em caso de festa, a condição ainda precisam recorrer à justiça. É o que a pública da Bahia e a Fiocruz. Tatiana Sampaio, detalhe.
1: Pela Defensoria Baiana, entre 2022 e 2000 IP.

0: Antecipação terapêutica do parto é permitida em condições fetais incompatíveis com a vida, ainda preciso. A integrante da pesquisa e diretora da ANI, o acesso dessas mulheres a essa intervenção.
1: Quadra exatamente nas hipóteses da lei ou não, e diante de cuidado a sofrer qualquer risco de responsabilização.
0: A pesquisa na Bahia tem contribuído para agilizar decidimento que poderia ser evitado. Depoimento gera medo, ansiedade e sensação de exposição.
2: Seguindo agora com Jorge Benjor, Engenho de Dentro.
3: Oh.

0: Skank, Te Verde, Chico Amaral e Samuel Rosa. Fred Martins, Tempo.
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0: Do Metrô Rio recebe hoje a campanha Meu Pai Tem Nome, da Defensoria Pública do Estado. No local são realizados gratuitamente exames de DNA e orientação.
2: E vão até às 15h, por ordem de chegada. E comparecer com documento de identidade, CPF, dentes, para a coleta do material genético. A campanha vão realizar o reconhecimento voluntário de paternidade ou maternidade, seja por vínculo biológico ou... Essa campanha é promovida nacionalmente pelo Conselho Nacional e seus previdenciários. Acesso ao histórico de saúde familiar no ano passado, 173.112, criando o portal da transparência do registro civil.
0: Volto. Ria, Tatiana Alves e Cristiane Ribeiro. Programação musical volta amanhã, às 9h, com música e informação.

0: Ai, ai, ai, Vanessa da Mata longe demais, Vanessa Liminha.
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3: Mercury, Guilherme Arantes e Paula Morelenbaum. A festa começa com a rainha do axé, Daniela Mercury, com 3 anos, também no dia 28 de julho. Dono de parabéns vão para a cantora Paula Morelenbaum, que gravada ao lado de Tom Jobim. Nada Mais, com Guilherme Arantes, composição dele. E Você e Eu, de Carlos Lira e Vinícius de Moraes.
2: 3.

0: regular, trabalhos técnicos. Lúcia Safatler, Messias Melo.
1: Agora Boca Livre, quem tem a viola.

0: Mas obrigado.
1: 7h43. Você já ouviu aqui no Repórter Nacional que a Receita Federal paga hoje o terceiro lote de...

0: Atenção, emissor.
1: Está no ar o Repórter Nacional.
2: O Repórter Nacional, que tem hoje os seguintes destaques. Tem quase metade de probabilidade de continuar pobre na vida.
3: Tremor de 5 pontos.
4: O Nacional de Meteorologia emite alerta de perigo devido à baixa.
5: Tem até 4 de agosto para concluir a inscrição.
6: Campanha de

0: nasceram naquele um quarto da população mais pobre, os 25% mais carentes, quase metade, 48%, vão continuar assim na vida adulta, viu? Não vão deixar essa situação. E os filhos dos ricos, daqueles que fazem parte dos 25% mais ricos, 56% deles vão continuar assim, e quase um terço, mais de 30%, vão ficar ainda mais ricos. O Veloso resumiu.
1: É uma sociedade muito estratificada, suponho.
0: Para as mulheres, Dilson, a situação é marcial, como ele mesmo explica.
1: As mulheres, de modo geral, hoje em dia, têm, já no caso dos grupos por cor ou raça, negro, muita dificuldade de inserção no mercado de trabalho.
0: Outro dado, capitais do centro-sul do país têm mais perspectiva de mobilidade, ser pobre, melhorar de classe social. Como é que faz para melhorar mentais, Dilson?
2: Ok, Priscila, obrigado. A medida foi tomada para reduzir a dependência de combustível.
3: Esse aumento de 30 para 32% na mistura dos combustíveis de petróleo saiu de menos de 70 dólares antes do conflito para perto de fósseis importados pelo Brasil. Existe uma energia, os testes conduzidos pelo Instituto Mauá de Tecnologia, não Flex. Então, a partir de amanhã, gasolina tem concentração de 32.
2: Moto de magnitude 5,6 no Peru na noite dessa quinta-feira. Você, Gabriel.
4: Exatamente, Deus, só não há relatos de tremor. Foi a 150 quilômetros de profundidade sobre a cidade de Cruzeiro do Sul, município com 80 mil pessoas, perto. Já o Peru fica próximo à borda de uma dessas placas, o que torna os tremores agora ou nos dois terremotos ocorridos em junho na Venezuela.
2: Por causa do clima seco em boa parte do país, a umidade relativa do ar, confira os detalhes da previsão no IMET com João Barbosa.
5: Distrito Federal nesta sexta-feira. Segundo a previsão, entre Tocantins, Maranhão, Piauí, Bahia e o Distrito Federal, população dessas regiões. Um outro aviso, também relacionado a baixa.

0: Medidas, né? A gente fala aqui daquela tarifa de 25% e a de 12,5%, a de 25% por práticas econômicas desleais contra empresários norte-americanos e a de 12,5% uma restrição à importação de bens produzidos com trabalho forçado. E aí, o governo brasileiro diz o seguinte: olha, essas tarifas aplicadas pelos Estados Unidos são inconsistentes com a regra definida pela própria OMC, que é o Acordo Geral, comparando, né, com outros países, porque essas tarifas não são impostas a outros países.
1: Obrigado. E atenção, estudarem a inscrição no sistema. Para essa etapa, são oferecidas cerca.
2: O Ministério da Educação divulgou hoje a lista para o segundo semestre de 2026, quem foi com instituições privadas de ensino superior. Desse total, cerca de ser feito alguma edição do Enem a partir de 2010 na condição de treineiro. Já para conseguir o financiamento, então, a classificação dos candidatos leva em conta, lembra ainda que cada candidato pode ser pré-selecionado. Nesta primeira etapa, entram automaticamente na lista 24 de setembro. Segue com você.

0: Pelas informações, agora meio-dia 16, você vai ouvir ainda hoje.
1: Começa hoje no Recife, mais uma edição do Festival A Letra e a Voz.
0: A gente conversa agora com a Solimar Luz. Solimar, uma boa tarde para você.
2: Agora, com esse atendimento, que é gratuito, em aula. Ele é resultado de uma parceria com o Unicef Serviço, Dilson. Basta entrar no aplicativo.

0: artificial, o design gráfico na prática, o desvendando a inteligência artificial, que explica um pouco quais as ferramentas a serem utilizadas, de que forma esses alunos podem utilizar a inteligência artificial, sem deixar de lado também a questão da nossa marca formativa, que é a autonomia digital.
1: Os cursos da Orango são para um curso na plataforma, basta acessar o site orango.senac.br. Da Rádio Edu.
2: Aleitamento materno. A campanha deste ano reforça a importância da redução da pobreza. Os detalhes na reportagem de Cristina.
3: A campanha da Semana Mundial do Aleitamento Materno 2000 é experiências bem-sucedidas e reforçar o papel da AMAMER e na redução da pobreza. De acordo com a Sociedade Brasileira de Pediatria, além dos benefícios para a saúde da mãe e do bebê, a amamentação também traz impactos positivos, fortalece o sistema imunológico e ajuda a reduzir a baixa prevalência de aleitamento materno exclusivo em algumas regiões. Há também a persistência de práticas prejudiciais, sobretudo o uso de fórmulas infantis, mesmo sem indicação médica criteriosa, até 2030. Mãe de um menino de 2 anos e de uma da amamentação para a saúde das crianças.
4: É uma afetividade da criança com a gente também. A amamentação fortalece isso.
3: A campanha integra o Agosto Dourado, mês dedicado à conscientização sobre a importância do Estiane Ribeiro.
2: Para a cidade autônoma espanhola de Ceuta, no norte do continente, informou o Ministério do Interior da Espanha. 19 corpos.
5: Espanha, ligada politicamente à União Europeia, mas que fica no continente, pode ser ainda maior: 34 migrantes. Forças policiais com canhões e água, e ônibus e carros foram queimados nesses confrontos. Vai fortalecer a presença das forças de segurança e de repatriação dos milhares de imigrantes. Serão feitos em cooperação, deve ser condenado. O caso mobilizou outros líderes europeus e Portugal, Alemanha, Itália. Ursula von der Leyen, presidente da Comissão Europeia, disse que a situação é inaceitável. E o ministro.
2: Quem mora no Rio? Num espetáculo só. Agora sim, Madison Euler da Z.
6: Da Letra e a Voz. Vão ser aí 9 dias onde grupos integrar essa programação intensa. Com o tema narrativa, o escritor e jornalista Raimundo Carreiro, ambos in memoriam, Abel, que fica na Praça da República, com uma cerimônia para os amigos. E encerrando essa primeira noite de festival, o autor ia a Brasil e do exterior. No sábado e no domingo, outros destaques da Staline.

0: e pela autora pernambucana Clarice Freire, Sons, de seu segundo álbum solo, inspirado na obra internacional em pesquisa sobre sono, sonhos e memória para crianças, encontros com autores e a Feira da Maré. E a centralizar para outros espaços do Recife, como o Compaz Areia do Recife, e a programação detalhada dia a dia já tá... Volto com você, Dilson.
1: Ah, valeu, Márcio, muito obrigado. Estão em queda. A informação do boletim Infogripe da Fiocruz. O cenário é impulsionado principalmente pela redução de influências A e B. De acordo com o relatório, apenas os estados do Maranhão, do Rio Grande do Sul, de Santa Catarina, a análise aponta que muitos estados que estavam com o Ceará, Pará e São Paulo. radioagencianacional.tbc.com.br.
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4: Hoje é sexta-feira, 31 de julho. A gente segue juntos até uma da tarde aqui com o Espaço Arte, com a entrevista de Denise Oliveira, operação de áudio de José Lins. E você, 57-21-38-619-ebc.com.br. Dicas que promovem uma temporada de 6 concertos gratuitos do violonista Vinícius Viana. Eles são os idealizadores do projeto e vão estar aqui com a gente para contar tudo daqui a pouquinho na nossa entrevista. E a gente abre o programa a ação do projeto Só Xodó, que acontece hoje na Enfim das 7 da noite. A entrada também é gratuita para as... e Trio Samburá com Mandarim.

0: música Mi Fa Sol La, na 503 Sul. O show, a entrada é gratuita, mediante a doação de um quilo...
1: Espetáculo Samba na Areia, para crianças pequenas e suas famílias. Vai acontecer domingo de... Festival Encantos para vocês, trazendo música,

0: 7 e 8 Norte, às 7 da noite. Vamos ouvir então o recado da produtora Maria Clara Farias.
1: Olá, ouvintes da Rádio Nacional. Eu sou a Maria Clara Farias, produtora executiva da temporada do espetáculo A Batalha do Portal, do coletivo Truvação de Teatro, humor e muitas reflexões sobre o mundo em que a gente vive. A história acompanha três famílias que entram numa disputa de julho, 1 e 2 de agosto, às 19 horas. Até mais!

0: gente aqui no estúdio. Bom dia, Samile. Boa tarde. Seja bem-vinda. No próximo domingo agora, dia 2, que é o Conexões Camerísticas. Pra gente, como é que surgiu essa ideia de fazer esses concertos camerísticos?
1: Anos, ele começou em 2015.
0: Que legal.
1: E concerto para uma coisa mais
0: Sim.
1: formal.

Também eu sou formado em violão clássico pela UNB. E, enfim, a gente vai mesclar no nosso repertório isso. A gente vai trazer algumas músicas autorais, alguns choros, porque a nossa ideia, como a Samini falou, essa coisa da conexão.

0: Para você ouvir numa sala de concerto, normalmente acústico, né? Ouvir sem amplificação, ouvir o som natural dos instrumentos. E o repertório, ele normalmente ele tem uma coisa mais desafiadora, seja virtuosisticamente, da pessoa tocar ali um monte de nota, ou seja, numa concepção um pouco mais elaborada, com as harmonias, os
1: Entendi.
0: acordes, né, mais rebuscados, uma coisa assim.
1: Que aí que você falou, pode ser um quarteto de flautas,
2: Isso.
1: o duo de flauta e violão.
2: Justamente disso, de tocar nessas câmeras, né? Para um estilo de música mais refinado, mais elaborado, né? Um quinteto de cordas, um quinteto de sopros, um.

0: Mas obrigado.
1: 7h43. Você já ouviu aqui no Repórter Nacional que a Receita Federal paga hoje o terceiro lote de...
2: Bora? 1, 2, 1, 2...

0: fazendo violão de 7, no violão de 6, é isso?
1: É, rapaz, o som.
0: Eu tava vendo seu violão, você tava fazendo.
1: A gente faz solos e.
0: Entendi.
1: Enfim, esse violão também eu comprei.
0: Muito legal, olha, é maravilhoso, assim, a gente tá no dia a dia, né? Falando as pessoas, assim, às vezes esquece esse projeto. Se propõe, né?
2: Sim, com certeza.
0: E aí, segue nos outros domingos. Fala pra gente, Samília, como é que tá essa programação?
2: Então, no mês de agosto a gente vai estar na Praça da Igrejinha. Uhum. E 23 de agosto o grupo Manacá Brasil. E em setembro a gente tem uma apresentação na Alta Praça Nelson Corso.
0: Ah, então. Então, sempre aqui tem umas árvores bonitas, né?
1: Isso,
2: essa praça histórica.
0: Aproveitar, muito legal. Vamos. E aí, vocês como Dulce e Vinícius, tem mais coisas chegando? Vocês têm um trabalho rotineiro juntos? Como é que é? De gravações?
1: Tem uma cara mais erudita, Piazzolla ali no trabalho, que é bem legal. E a partir desse projeto agora a gente está retomando, né? A Samília tá agora, os filhotes dela já cresceram, falou agora...
0: Da sua carreira como flautista.
2: Sim, é o Quarteto Transversal, esse trabalho também, sim. Recentemente a gente gravou nossa amiga e nossa assim, parceira de música, Tânia, né? E a gente, dentro do quarteto, com o duo, a gente tá sempre...
0: Tem que sentar no computador, preencher, fazer edital, escrever projeto.

0: Mas obrigado.
1: 7:43, você já ouviu aqui no...
2: Flui cada vez mais ocupando a cidade com música, né? Então, parabéns. E domingo, 11:30 da manhã, lá na pracinha da Vila Planalto, certo, Samir?
3: Certo.
2: E Suziana, a gente pode encerrar o programa com vocês fazendo um som pra gente?
4: Viana, _ violão.
2: Isso. E você, Samile?
3: Samile também tem o...
2: Seus pais capricharam nas consoantes. Então, muito obrigado. Eu volto na segunda-feira com o fim para encerrar nesse astral gostoso, o Espaço Arte.

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5: Técnicos Andrew Wallace. É um prazer ter a sua companhia.

0: Mas obrigado.
1: 7:43. Você já ouviu aqui no Repórter Nacional que a Receita Federal paga hoje o terceiro lote de

0: movimento social. Priscila Mazenotti.
1: Filhos de pais pobres, aqueles que fazem parte dos 25% mais carentes da população, têm 48%. 56,5% continuam assim quando... O diretor de pesquisa do IMDS, Fernando Veloso, resume.
2: Rico.
1: Para as mulheres, a situação é mais acentuada, o parâncos. A barreira não é só de renda, mas de cor, raça. Tudo mostra ainda que a educação é a área mais associada. Maiores chances de mobilidade ascendente. 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

0: graduação de diferentes áreas do cuidado, como psicologia, medicina e educação, que atuam sob a supervisão de professores. Em caso de necessidade de atendimento e acompanhamento presencial, a pessoa é encaminhada para a atenção especializada. 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
3: Agora, 3 horas, 3 minutos, você ouve Gilberto Gil.

0: Letras em Brasília. Boa tarde, eu sou Rafael Gasparotto e este é o nosso Passa de 30 para 32%. O repórter Gabriel...
1: ...de julho pelo Conselho Nacional de Política Energética e vale por 30 para 32%.

0: Rizzoli, Arnaldo Brandão e Paulo Dan. A Paixão, Mirla Muniz, de João de Vanderlei Monteiro.
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0: O cordelista Davi Melo lança e Encantados do Brasil. Davi estará com sua banca.
2: Alô, ouvintes da Rádio Nacional, aqui quem de repente.

0: que conta a história de dois repentistas do Brasília nesse sábado e domingo. Vou estar com a banca de Amor de Repente, o novo cordel de Davi Melo. Um abraço.
1: Cor do som, abri a porta.
2: Apareceu.

0: 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Quem fala aqui é Cláudio Nucci. Eu aproveito.
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3: Também ouvindo a programação local da sua FM Brasil. Cave, Sente Pires, Guará. Muito obrigada pelo carinho.

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1: Chega amanhã, notar o público com perguntas sobre obediência, educação,
2: Autor e diretor da peça Cicuta, ou um tal de Sócrates, Pessoas. Ele queria que os jovens pensassem menos nas batalhas. Cicuta. Estamos no Teatro Engrenagem, na 708/709 Norte, até o dia 9 de agosto, sextas às 20 horas e sábados e domingos às 6 da tarde. Vem, tô esperando vocês.
1: Ouvindo Tim Maia, Réu Confesso.

0: Brasília. Boa tarde, eu sou Rafael Gasparotto e este é o Nacional Ação para brasileiros que desejam entrar na Guiana Francesa. O repórter Pedro Lacerda tem mais detalhes sobre o fim da exigência.
1: Dias até 30 dias e atende turistas e viajantes a negada a dispensa do visto para estadias curtas. Os viajantes devem a febre amarela. A suspensão do visto vale por 6 meses de fronteira. Os dois países celebram em

0: Ouvimos Chorando e Cantando, Nando Reis e Marisa Monte.
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0: Termina hoje a exposição fotográfica Chão Ancestral, suas conquistas, resistências e a identidade do feminino.
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0: Belchior.
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2: Um pouco mais de consideração, vamos ouvir Martinália, depois tem a sorte é cega. Cato.

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1: Para o programa No Mundo da Bola, com a minha apresentação, os comentários...
0: O que vem por aí?
1: É mais um jogaço, todas as emoções de Vasco e Fluminense. O jogo de ida das oitavas em radionacional.ebc.com.br e também, além de classificar o Vasco para as oitavas de final da competição, o treinador português falou sobre a sequência de jogos.
2: E para nós também recuperarmos isso que está a falar, essa confiança, eu admito isso e gosto e quero isso, com a nossa autoestima em baixo.

0: Carlos Mendes, os comentários são de Marcelo Smigol e as reportagens e o plantão da informação são de Bruno Mendes para falar desse clássico, primeiro, o jogo de ida da Copa do Brasil pelas oitavas de final da Copa do Brasil. Está aqui ao meu lado Luiz Ferreira. Luiz Ferreira, boa noite para você.
1: Boa noite.
0: A gente ouviu aí os técnicos, um pedindo carinho do Campeonato Brasileiro.
1: É, boa noite pra você, RR, o cara. Olha, RR, eles não deixam de ter um pouco de razão, porque isso aqui é uma... Bem, tá na zona de classificação pra Libertadores da América.

0: Você comentou o jogo, inclusive, aqui pela Rádio Nacional.
1: Incrível Hulk perdeu um gol incrível.
0: Não era o Incrível Hulk, era o Professor Hulk, que é mais calminho, sabe? Era o Bruce Banner, não era o Hulk. Quem lê Marvel sabe do que eu tô falando. Mas eu acho que é por aí. Eu acho que, assim, é uma outra competição, mas ao mesmo tempo, quem está falando de um clássico, já pode dizer que é centenário, né?
1: Sim.
0: Acho que é uma situação complicada. E o Fluminense, que briga por uma classe.

0: Eles esqueceram que estamos no futebol resultadista do Campeonato Brasileiro?
1: É, boa noite para você, RR, o cara da Série B para a Série A, RR. Quando não conseguem vencer em casa, é porque a situação tá complicada. E eu esperava um Remo forte.
0: E, rapaz.
1: É gordinho, né? Vou fazer o quê? É, agora sim.
0: Pode sair vencedor desse confronto entre com o Santos.

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2: Brasil vence a Alemanha em desafio internacional de judô. A competição foi na cidade de Blumenau, em Santa Catarina. E o placar foi de 5-1 para a seleção brasileira. Representada por Rafaela Silva, menos 70 quilos, Beatriz Freitas, mais 70 quilos, Daniel Carnim, 73 quilos, Rafael Macedo, menos 90 quilos e Leonardo em Santa Fé, na Argentina. O judô tem as lutas marcadas. Alguns atletas não apresentaram ainda a prestação de contas, que é uma esportiva. SGE. Campinas. Caso vença, levantará o título da Liga de Basquete Feminino. O jogo será no Tênis Clube de Campinas às 21 horas. A equipe do Maranhão venceu os dois primeiros jogos da melhor de cinco. O Campinas precisa vencer para...
1: Por uma vaga nos Jogos de Los Angeles 2028, em lado de Carol Horta, apesar da interrupção nas competições. E falando de tênis, o caminho de João Fonseca no Masters e o qualificatório na segunda rodada. Caso avance na competição, João Fonseca pode ter pela frente na terceira... E falando de esporte paralímpico, Petrúcio Ferreira volta às pistas no dia 13 de agosto de 2027. São eles, Mundial de Atletismo. E o Papa delas, o videocast de futebol feminino da sua TV Brasil, sexta-feira. É nesta,
3: hoje,
1: mesmo.
3: Hoje,
1: para ser mais exato. E vários outros assuntos. Vamos conferir mais um trecho.
4: Essas meninas que já têm uma determinada experiência na competição e daquelas que estão chegando. Da oportunidade de ter jogado um Campeonato Brasileiro Sub-16, de ter jogado um Campeonato Brasileiro Sub-20, ter jogado Copinha, ter jogado outras competições. E eu uso essas atletas que já têm experiência de Mundial, de Copa do Mundo, de base, para compartilhar não só com as atletas, como comigo, e com a comissão, né, e de estar nesse momento, de estar nesse desenvolvimento, e a gente vê essa experiência, mas também o que elas estão vivendo aqui no Brasil, ou até mesmo como a gente tem atleta norte-americano, é um esporte.
5: Sim,
4: que joga com atletas do mundo inteiro,
5: é,
4: né, inclusive
5: isso é legal também, né?
4: É, não, conhecer também, ter tido essa oportunidade. Qual que é a diferença? Que às vezes a gente, quando a gente não vive, a gente não entende qual que é essa.
6: Mas o trabalho da base, né, ele vai à seleção principal, porque vocês também estão fazendo um trabalho que dá pra gente ficar claro, balancear essa expectativa por conquistas na base com o que é...
4: Para não ser esse, mas o que a gente pode se comprometer com a base, principalmente quer ver essas atletas brilhando na seleção principal, brilhando nos seus... Preparar elas e fazer com que uma coisa que eu fiz quando eu voltei dos Estados Unidos, vai, compartilha com o seu clube, compartilha com a sua amiga, compartilha com a Ketfer, que elas façam essa multiplicação da experiência, para não ficar fechado na exclusividade de um atleta que chega na seleção, obviamente, né?
1: Começando às 18h30, 18h30 da noite, Arcar presença mais uma vez com a transmissão de dois jogos.

0: É, chegou agosto. 15 para as 3 da tarde, às 2h45 da Togaibe, comentários de Brenda Balbi. Luciana Zogaibe e comentários de Luiz Ferreira.
1: O fogo, muita coisa para ser decidida na parte de cima e também na parte... Vai também mostrar sua qualidade lá na TV Brasil.
2: Agora,
1: várias jogadoras lesionadas no Cruzeiro, inclusive várias titulares. É força, tá fazendo força.
0: Vitória e São Paulo, Vitória também tá aqui. Não. Vamos voltar a falar de futebol masculino da Copa Sul-Americana. Bastante criticado pela imprensa e torcida, o técnico...
3: As vaias, não houve vaias para os jogadores. Os vaias foram sempre ao longo de todo o jogo. Portanto, não vamos... Difícil, eu sei. Estão a chegar os jogadores novos à equipa, estão a ser, temos a certeza, são muito importantes para a dimensão do Grêmio.

0: E ninguém se conhece direito. Ninguém se conhece, assim, não tem um padrão e não consegue dar um padrão ao Grêmio. Alguma coisa ali tá complicada, não sei se é uma questão de compreensão técnica e jogador. A situação do Luiz Castro tá cada vez mais complicada.
1: É, e o Grêmio que

0: aquela final épica, completa, um ano de domingo, em que você ouve um golaço de Marta no final do tempo normal e a defesa salvadora de Lorena nas penalidades, na narração de Luciana Zogaib, em mais uma edição do Gol Nacional. Logo...
1: O Gol Nacional. Lorena no centro do gol. O Brasil é campeão da Copa América, Lorena! Que jogo, que jogão, que jogaço! E a Marta eleita!
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4: Olá, uma ótima noite para você que está sintonizado na rádio, nos acompanha em todo o Brasil, junto às emissoras parceiras da nossa rede. Chegada massiva de imigrantes pelo... E mais.
5: Paraguai apresenta nota de o presidente não teve a intenção de faltar com respeito e que...
6: O seco e baixa umidade nos próximos dias.
7: Desenrola Brasil, tem causado prejuízos financeiros.
8: Paulista.
4: O Repórter Nacional é produzido pela equipe de defesa eleitoral. Não serão veiculados conteúdos que possam caracterizar publicidade institucional. A medida se faz... Vamos ao primeiro destaque do pelas redes sociais dos migrantes chegando ao nado na cidade espanhola nos últimos 2 dias. Metade já foi reparado.
9: Metade dessas pessoas já retornaram ao país de origem para impedir que mais pessoas invadissem o pequeno território, juntos com a multidão desde quinta-feira. O primeiro-ministro, Pedro Sánchez...

0: ao povo paraguaio e que suas declarações foram retiradas de contexto. O representante brasileiro ainda ressaltou os laços históricos de amizade com o Paraguai. Na semana passada, ao comentar sobre a importância de investimentos em defesa, Lula afirmou que em um belo dia o Paraguai resolveu invadir o Brasil, Uruguai e Argentina, provocando uma guerra. A fala levou a tensões diplomáticas com o país vizinho. No Paraguai, Dani, o conflito é conhecido como Guerra da Tríplice Aliança por ter colocado o Brasil nela.
1: Obrigada, Gésio. Daqui a pouco você volta com outro assunto. A decisão foi oficializada em 1º de julho pelos ministros. Detalhes sobre o fim dessa exigência? Pedro, boa noite.
2: Uma barreira de vistos para cidadãos brasileiros em todo o território. Da dispensa do visto para estadias curtas, os viajantes devem apresentar. Também é obrigatório o certificado internacional de vacinação contra países. Brasil e França compartilham 730 quilômetros de fronteira. Os dois países celebram, em 2026, os 30 anos do Acordo Quadro de Cooperação, que tem
3: 1026.
1: O Partido Progressista, esse assunto, Gésio.
0: Olha, Dani, o PP informou em nota que consultou seus diretórios estaduais e por maioria decidiu pela do PL, que buscava a indicação da senadora Tereza Cristina, filiada ao Progressistas, como vice-presidente em sua chapa. Jornalistas, Daniela, Flávio Bolsonaro afirmou que Tereza Cristina...
1: Participação, bom fim de semana. De agosto, a gasolina no Brasil deve ser comercializada com
4: 100% de etanol. A mudança foi aprovada no dia 14 de julho pelo Conselho Nacional de Petróleo, abalado pela guerra iniciada por Estados Unidos e Israel, que chegaram a US$ 120. Para o Conselho Nacional, os testes conduzidos pelo Instituto Mauá de Tecnologia mostram dos carros, inclusive motores não flex. Na Rádio Nacional
1: J, Laboratório de Estudos de Internet e Redes Sociais. Direto da capital fluminense, Carolina Pessoa participa agora ao
5: vivo. Boa noite para todos, é isso mesmo. É, de acordo com esse estudo, com uma quitação de dívidas acima de R$ 8 mil, e da imagem do governo e de marcas privadas, imitando info. Além disso, cerca de 38% das propagandas, R$ 80. Marie Santini, diretora do NetLab UFRJ, resume o modo como o golpe confunde os usuários no ambiente digital.
6: As pessoas veem anúncios legítimos e ilegítimos numa mesma plataforma, no Instagram, no Facebook, juntos, misturados, conteúdo que tem qualidade, conteúdo que tem valor, com conteúdo que é absolutamente fraudulento. Eles ficam, né, todos misturados no mesmo lugar, e para o usuário é muito difícil diferenciar, e claro, isso torna as pessoas cada vez mais vulneráveis.
5: A especialista também defende que as plataformas precisam ampliar a fiscalização dos anúncios veiculados.
6: Não estão verificando a legitimidade, a autenticidade dos anunciantes. Estão aceitando qualquer tipo de anúncio para ganhar dinheiro, a qualquer custo. Então, acho que esse é o grande problema. Então, como a plataforma não trava, esses anunciantes conseguem comprar o anúncio, conseguem segmentar, conseguem fazer tudo, eles acabam circulando.
5: O estudo aponta ainda que

0: tem 3% da população brasileira, tem medo de sofrer um golpe pela internet ou pelo celular. De acordo com a pesquisa, nos últimos anos, o Brasil registrou mais ocorrências de estelionato eletrônico do que de roubos. A Meta, a empresa responsável pelas redes sociais analisadas, foi procurada, mas não respondeu até o fechamento da reportagem. Voltamos com você.
1: Obrigada, Carol. 6h43. Previsão do tempo. O mês de agosto começa com dois extremos no país. Enquanto a região sul se prepara para temporais, grande parte do centro-oeste, sudeste, norte e nordeste enfrenta uma onda de tempo seco e baixa umidade. Assunto para Pedro Lacerda, que está de volta. Com você, Pedro.
2: Pois é, o alerta principal é para o sul e para parte do centro-oeste. Uma frente fria impulsionada por um ciclone avança sobre o Rio Grande do Sul, Santa Catarina, Paraná e Mato Grosso do Sul a partir deste sábado. O Instituto Nacional de Meteorologia emitiu aviso laranja de perigo para tempestades e vendavais. No Rio Grande do Sul, a previsão é de chuva forte, trovoadas, queda de granizo e rajadas de vento que podem passar dos 90 km por hora. Os maiores acumulados de chuva do período podem chegar a 200 milímetros em áreas pontuais do estado. No domingo e na segunda-feira, as áreas de instabilidade continuam sobre a região sul, com possibilidade de chuva e trovoadas no centro-sul gaúcho, em Santa Catarina e no oeste paranaense.
1: Pedro, e como é que fica o tempo no restante do país?
2: Já no restante do país, o cenário é de tempo firme e baixa umidade. No centro-oeste, há aviso laranja de perigo para índices de umidade abaixo dos 20%. Em Goiás, Mato Grosso do Sul e Mato Grosso, incluindo as capitais Goiânia, Campo Grande e Cuiabá. O Distrito Federal também está em alerta amarelo. No sudeste, a situação se repete em grande parte de Minas Gerais e no interior paulista. As madrugadas, porém, serão frias, com possibilidade de geada nas serras do sul de Minas e na divisa com São Paulo. No norte e nordeste, a baixa umidade também predomina. Há aviso laranja no Tocantins, sudeste do Pará, oeste da Bahia e sul do Maranhão e Piauí. As chuvas ficam restritas a áreas isoladas da faixa litorânea e do oeste da Amazônia. As temperaturas mínimas no país ficam entre 9 graus em Curitiba e 19 em Palmas. As temperaturas máximas podem chegar a 37 graus em Cuiabá e 36 em Teresina. A recomendação para as áreas secas é redobrar a hidratação e evitar atividades físicas ao ar livre nos horários mais quentes. Já no sul, é preciso ficar atento aos avisos da Defesa Civil e evitar áreas abertas durante as tempestades. Daniela, é com você.
1: Obrigada, Pedro. Hora certa em Brasília, são 6h45. Você vai ouvir daqui a pouco.
3: Coletivo Pernambucano, que luta pela preservação dos cinemas de rua, realiza ação pedindo reabertura do Cine Olinda, fechado há mais de 40 anos.
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1: Um novo relatório da Organização Mundial da Saúde aponta avanços no combate ao HIV, mas acende o alerta para o crescimento das hepatites virais e de infecções sexualmente transmissíveis. Tatiana Alves fala mais sobre o assunto.
5: A OMS, Organização Mundial da Saúde, divulgou um novo relatório sobre o avanço das estratégias globais contra o HIV, as hepatites virais e as infecções sexualmente transmissíveis. O levantamento mostra conquistas importantes, mas também alerta sobre obstáculos que precisam ser superados para que essas doenças deixem de representar uma ameaça à saúde pública até 2030. O Brasil ampliou o acesso aos medicamentos antirretrovirais e eliminou a transmissão do HIV entre mãe e bebê em 2025. No entanto, ainda enfrenta desafios para aumentar a cobertura de vacinas contra o HPV e ampliar o enfrentamento da hepatite C. Em escala mundial, na comparação com 2010, o total de novas infecções por HIV caiu 42%. Já mortes relacionadas à AIDS tiveram redução de 57%, chegando a 570 mil em 2025. No caso das hepatites virais, as novas infecções diminuíram 32% desde 2015. Um dos fatores apontados pela OMS foi o aumento da vacinação infantil, que alcançou cobertura global de 84% em 2024. Porém, a agência avalia que falta muito para cumprir as metas de eliminação dessas doenças até

0: até o fim da década. Fatores como cortes no financiamento internacional e aumento de 17% nas mortes ligadas à hepatite B desde 2015 são alguns dos obstáculos. Para alcançar as metas de 2030, a OMS aposta na integração dos serviços de HIV, hepatites e infecções sexualmente transmissíveis à atenção primária, além da adoção de novas tecnologias de prevenção e tratamento. Da Rádio Nacional, no Rio de Janeiro, Tatiana Alves.
1: Chegou a hora de movimentar a nossa rede nacional de comunicação pública. A tecnologia faz parte da rotina das famílias, mas o uso cada vez mais precoce da internet por crianças exige a atenção de pais e educadores. Esse é o assunto de Marcos Aleixo, da Rádio Cultura FM de Belém.
2: Os avanços tecnológicos trouxeram novos comportamentos sociais. Hoje, por exemplo, é comum vermos crianças abaixo dos 5 anos de idade utilizarem smartphones ou tablets com desenvoltura. O uso da internet se popularizou a partir dos anos 2000. Atualmente, tanto para os mais velhos como para a geração dos nativos digitais, é difícil imaginar como seria o dia a dia se não pudéssemos usufruir dessa ferramenta tão útil para todos os momentos. Especialistas alertam que o consumo desmedido da internet sem um controle parental pode trazer consequências nocivas aos menores. Especialistas em inovação do futuro, a jornalista Maria Prata dá dicas de como funcionar a inteligência artificial para este segmento.
3: Fundamental mesmo é que as escolas ensinem habilidades sociais para essas crianças que estão deixando de se comunicar. As crianças não sabem mais se comunicar com seus pares, né?
2: Os adultos naturalizam o uso dessas ferramentas e muitas vezes compartilham esse hábito com seus filhos, se esquecendo dos riscos que a internet pode proporcionar para as crianças. Os avanços tecnológicos trouxeram novos comportamentos sociais. Converse regularmente sobre o que eles fazem na internet, quem são seus contatos e reforce a importância de não compartilhar senhas ou dados pessoais. Maria Prata detalha as novidades.
3: Porque é tudo por aqui, então a habilidade de comunicação é muita, a criatividade muito importante. A educação, claro que leva, mas assim, é a escola que vai levar as nossas crianças a serem jovens que vão se formar e se formando e vão entrar no mercado de trabalho dessa maneira, de uma maneira incrível.
2: Marcos Aleixo, da Rádio Cultura de Belém para a Rádio Nacional em Brasília.
1: Agora são 6h50. A conta de luz no Brasil segue com cobrança extra no mês de agosto. A Agência Nacional de Energia Elétrica confirmou hoje que a bandeira tarifária será amarela, mantida desde maio. A continuidade da tarifa está ligada ao tempo seco, que reduz o nível dos reservatórios das hidrelétricas e obriga o acionamento de usinas termoelétricas, cuja geração de energia é mais cara. Com a bandeira amarela, o consumidor paga um adicional de R$ 1,85 a cada 100 kWh consumidos.
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1: Copa do Brasil, Brasileirão e Campeonato Brasileiro Feminino de Futebol. Chegou a hora de saber os jogos do fim de semana com Bruno Mendes.
5: Fim de semana com muitos jogos no masculino e no feminino. Neste sábado, a bola rola para os jogos de ida das oitavas de final da Copa do Brasil. A Rádio Nacional transmite direto do Maracanã. Vasco da Gama e Fluminense a partir das 5h30 da tarde. Às 7h30 da noite, o Atlético Mineiro recebe o Juventude na Arena do Galo em Belo Horizonte. E às 9 da noite, Santos e Remo se enfrentam na Vila Belmiro. No domingo, 4 partidas. Às 4 da tarde, a bola rola para Palmeiras e Fortaleza na Arena do Verdão, na capital paulistana. Às 18 horas, é a vez de Mirassol e Grêmio medirem forças no Estádio Maião, no interior paulista. Às 18 horas e 30 minutos, a Chapecoense recebe o Cruzeiro na Arena Condá e Chapecó. Na segunda-feira, Atlético Paranaense e Juventude se enfrentam na Arena da Baixada, em Curitiba. E para fechar, o Campeonato Brasileiro Feminino de Futebol, 14ª rodada. Neste sábado, 5 jogos. Fluminense e Bragantino se enfrentam no Estádio Luso Brasileiro, no Rio de Janeiro. Cruzeiro e Botafogo medem forças na Arena do Jacaré, em Sete Lagoas. No Estádio Passo da Areia, em Porto Alegre, jogam Grêmio e América Mineiro. No Estádio do Trim, em Cuiabá, duelam Misto e Atlético Mineiro. E no Barradão, em Salvador, jogam Vitória e São Paulo. No domingo, mais 3 partidas. Palmeiras e Internacional duelam na Arena Barueri, na Grande São Paulo. Santos e Juventude se encaram na Vila Belmiro. Ferroviária e Bahia se enfrentam na Fonte Luminosa em Araraquara. Encerrando a rodada, na segunda-feira, o clássico Flamengo e Corinthians no Estádio Luso Brasileiro, no Rio de Janeiro. Da Rádio Nacional em Brasília, Bruno Mendes.
1: assunto agora é a valorização do patrimônio cultural. Olinda, cidade reconhecida como Patrimônio Histórico e Cultural da Humanidade pela Unesco, está com um de seus marcos culturais fechado há mais de 40 anos, o centenário Cine Olinda. Um coletivo local tenta pressionar para a reabertura desse e de outros espaços no estado. Confira com Madison Euler.
6: Para chamar a atenção para a reativação deste e de outros cinemas de rua de Pernambuco, o coletivo Cine Rua PE retorna neste sábado às sessões de exibição de filmes ao ar livre. Desta vez, o local escolhido será em frente ao Cine Olinda, que fica ao lado da Praça João Pessoa, no bairro do Carmo. A sala, inaugurada em 1911, com o nome de Cine Teatro e Variedades, está sem exibir filmes há mais de 4 décadas. A programação contará com a exibição de 2 filmes que dialogam com o território, a memória e o poder das imagens. Esse cinema não possui saídas de emergência, de Mi Aragão, e Onde Começa um Rio, de Júlia Caran, Maiara Mascarenhas, Maria Cardoso e Pedro Severien. As sessões serão seguidas de debates. Segundo o coletivo, o Cine Olinda é um símbolo da luta pela retomada dos cinemas de rua no estado e acumula promessas de reabertura, projetos interrompidos e o silêncio do poder público sobre o que será feito do espaço cultural. Pedro Severien, diretor de cinema, professor e curador do Cinema de Rua São Luís, localizado no Recife, fala que outros movimentos culturais já demonstraram que o Cine Olinda tem condições de voltar a receber o público.
7: Em 2016, houve uma ocupação, né? Eu participei dessa ocupação com um grupo de pessoas que queria só abrir as portas da sala para a população, e isso aconteceu durante 3 meses com inúmeras sessões de cinema, atividades pedagógicas, né, com a participação social, né? A gente mostrou que é possível, né, esse cinema ser entregue de volta à população, né, mas infelizmente desde então, né, nesses últimos 10 anos, não houve nenhuma ação relevante do poder público para a reabertura do cinema.
6: Ao longo deste ano, o grupo vai percorrer mais 4 cidades pernambucanas em defesa da preservação e da reativação dos cinemas de rua, em Vitória de Santo Antão, Goiânia, Arco Verde e Recife. Detalhes sobre como participar do projeto podem ser solicitados no Instagram oficial @cineruape. Com produção de Luciene Cruz, da Rádio Nacional em São Luís, Madison Euler.
1: A antiga Rua João de Barros, em São Paulo, foi renomeada e agora se chama oficialmente Rua do Samba, em homenagem à memória e história do samba no bairro da Barra Funda, um dos berços do gênero na capital paulista. Sara Quines conta pra gente.

0: Rebatizada como Rua do Samba, a via de apenas uma quadra é o endereço de rodas de samba desde a década de 1980, quando Carlos Alberto Tobias organizava eventos na rua com sambistas. Mas o nome na placa representa mais do que o reconhecimento do gênero musical. É também um resgate da memória da população negra no bairro da Barra Funda, como a família da cantora e compositora Simone Tobias, filha de Carlos Alberto e neta de Seu Inocêncio, que organizou um antigo grupo carnavalesco em 1953, que depois se tornou a escola Camisa Verde Branco.
1: Em 1914, seu Dionísio Barbosa, que era tio da minha avó paterna, funda o grupo carnavalesco Barra Funda. Em 53, 52, meu avô começa esse movimento para chamar algumas pessoas para fazer parte de um novo cordão e utiliza as cores primárias do grupo Barra Funda para homenagear seu Dionísio.
0: Os ensaios aconteciam em frente à casa da família Tobias, um porão em um antigo cortiço que não existe mais. Simone conta que o senso de comunidade e pertencimento foi afetado pela especulação imobiliária ainda no final da década de 70, empurrando os moradores para longe.
1: Mesmo a minha família, que na década de 80 nós fomos morar na periferia da Zona Norte, ficava inviável entender essa loucura, né? E essa higienização novamente feita para que a negritude fosse colocada nas periferias da cidade.
0: Em busca da valorização da memória negra do samba no bairro antes que a gentrificação apague sua história, surgiu o projeto Cartografias de Bambas, coordenado por Natália Oliveira. Ela ressalta que o movimento diz mais sobre o pertencimento a um território do que apenas a musicalidade.
2: O samba, entendido apenas como um som, é esvaziar totalmente de sentido, né, a construção dessa história. Quando a gente reconhece um bairro que está cada vez mais embranquecendo e apagando o legado, né, e a presença de pessoas negras no território, você tem um reconhecimento da voz do samba, é um momento em que a gente também tem que provocar uma discussão na cidade sobre como as pessoas negras permanecem no seu lugar de memória construída pelos seus antepassados.
0: No manifesto Rua do Samba da Barra Funda, o projeto Cartografias de Bambas reforça que memória também é política pública e que a Rua do Samba siga sendo patrimônio vivo, chão de memória e encruzilhada de futuros. Da Rádio Nacional em São Paulo, Sara Kines.
3: São 6h59. O Repórter Nacional fica por aqui com trabalhos técnicos de Sanderson Freitas. Você pode conferir as nossas reportagens no site radioagencianacional.ebc.com.br. Bom fim de semana, ótima noite para você. Tchau, tchau.
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5: Atenção radialistas de todo o Brasil. É hora de noticiar os fatos que ajudam a construir um novo país. Direto dos estúdios da Empresa Brasil de Comunicação, em Brasília, vem aí a Voz do Brasil.
6: Em Brasília, 19 horas.
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7: Olá, boa noite.
6: Boa noite para você que nos acompanha em todo o país.
7: Sexta-feira, 31 de julho de 2026.
6: Vamos ao destaque do dia.
7: Combustível renovável.
6: Gasolina com 32% de etanol começa a valer amanhã. Claudimário Carvalho.
8: De acordo com estudos técnicos, os veículos apresentam funcionamento adequado sem impactos relevantes no desempenho ou nos sistemas de combustível.
7: Educação.
3: Então, professores e estudantes da rede pública de ensino podem acessar livros didáticos em formato digital.
6: São mais de 2.800 obras que podem ser acessadas pela conta gov.br. Natália Kuslick.
9: O catálogo reúne obras didáticas e literárias e abrange desde os anos iniciais do ensino fundamental até o ensino médio.
3: E hoje nós vamos falar sobre uma arte que é patrimônio cultural brasileiro.
6: Poesia pendurada no barbante, rima perfeita que conta as histórias do povo e do dia a dia do sertão. É o Cordel.
3: O projeto quer valorizar a atividade no país. Graziele Bezerra.
10: A iniciativa prevê atividades como seminários, tratamento de acervos e apresentação de cantadores, poetas e xilógrafos.
6: Hoje, na apresentação da Voz do Brasil, Luciano Seixas e Mariana Jungmann.
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6: A Caixa Econômica Federal conclui hoje o pagamento do lucro do Fundo de Garantia por Tempo de Serviço, o FGTS.
3: Quem tem direito já pode consultar o valor de recebimento.
6: Nós vamos conversar agora com a repórter Luana Karen, que vai explicar para a gente como funciona essa distribuição.
3: Luana, boa noite. Fala para a gente, então, desde quando é feita a repartição do lucro do FGTS?
11: Boa noite, Mariana, Luciano. Boa noite aos ouvintes da Voz do Brasil. Olha, desde 2016, o Fundo de Garantia por Tempo de Serviço, o FGTS, distribui parte do lucro obtido com aplicações em áreas como habitação, saneamento, infraestrutura e títulos públicos federais. A repartição é definida pelo Conselho Curador do Fundo, que estabelece tanto o percentual do lucro a ser distribuído quanto o índice usado para calcular quanto cada trabalhador recebe.
6: E como é que ficou a distribuição neste ano, Luana?
11: Olha, Luciano, neste ano o índice definido foi de 0,01868341. Para calcular o valor que irá receber, o trabalhador deve multiplicar o saldo existente na conta do FGTS em 31 de dezembro de 2025 por esse índice. Mas eu vou dar um exemplo para ficar mais fácil. Quem tinha R$10 mil de saldo naquela data vai receber R$186,83. De acordo com a resolução do Conselho Curador, 89% do lucro obtido pelo FGTS em 2025 serão distribuídos aos trabalhadores, o que equivale a R$13 bilhões. De acordo com o secretário de Proteção ao Trabalhador do Ministério do Trabalho e Emprego, Carlos Augusto Gonçalves, o valor é depositado em contas ativas e inativas.
12: Contas ativas são aqueles trabalhadores que têm vínculo. Contas inativas são aqueles trabalhadores que não têm mais vínculo empregatício, mas são beneficiados também, né, por essa distribuição de resultado. É só ele entrar no APPS, entrando do FGTS, constatar qual é o seu saldo. Os trabalhadores e as trabalhadoras receberão essa distribuição de resultado nas suas contas através de uma correção do valor do saldo.
3: Agora, Luana, e o trabalhador pode sacar esse dinheiro já imediatamente?
11: Não, Mariana, só nos casos previstos em lei. É importante lembrar que o dinheiro creditado como repartição do lucro segue as mesmas regras do FGTS, ou seja, ele só pode ser sacado em situações como a compra da casa própria, demissão sem justa causa, aposentadoria ou doenças graves. O valor foi creditado na conta do FGTS de pouco mais de 138 milhões de trabalhadores,

0: temporariamente a gasolina E32 e a nova mistura começa a valer neste sábado, 1º de agosto. Com a mudança, o percentual obrigatório de etanol anidro na gasolina sobe de 30% para 32% em todo o Brasil. A medida tem validade inicial de 180 dias, com possibilidade de prorrogação por mais 6 meses. Segundo o Conselho Nacional de Política Energética, a alteração busca ampliar o uso de combustível renovável produzido no país, reduzir a necessidade de importação de gasolina e reforçar a segurança energética nacional. A decisão é baseada em estudos técnicos que avaliam veículos leves e motocicletas movidos exclusivamente a gasolina. Os testes analisam partida, aceleração, dirigibilidade, emissões e durabilidade dos componentes. De acordo com o relatório, os veículos apresentam funcionamento adequado, sem impactos relevantes no desempenho ou nos sistemas de combustível. A resolução também estabelece que a adoção definitiva da gasolina E32 ou de misturas superiores vai depender de novas avaliações. Claudimário Carvalho, para a Voz do Brasil.
1: Obras didáticas e literárias na palma da mão. É o Programa Nacional do Livro e do Material Didático Digital.
2: Saiba agora como acessar livros da rede pública pela internet.
3: Uma plataforma permite que professores e estudantes da rede pública de ensino acessem livros em formato digital. O catálogo reúne obras didáticas e literárias e abrange desde os anos iniciais do ensino fundamental até o ensino médio. Como destacou Fernanda Pacobaíba, presidente do Fundo Nacional de Desenvolvimento da Educação.
4: Hoje, o nosso PNLD Digital reúne um acervo com mais de 2.800 obras, entre os livros didáticos, didáticos e literários de diferentes etapas da educação básica. O leitor digital também conta com recursos de acessibilidade e personalização, como ajuste de contraste, espaçamento e navegação.
3: A avaliação das obras é realizada por professores especialistas do Banco de Avaliadores do Programa Nacional do Livro e do Material Didático, selecionados por uma comissão técnica. Os materiais didáticos de cada etapa de ensino se renovam a cada 4 anos. O acesso à plataforma pode ser feito pelo endereço pnld.fnde.gov.br com login realizado via gov.br. Reportagem Natália Koslick.
1: Na segunda-feira, começa a campanha de multivacinação para crianças e adolescentes menores de 15 anos.
2: Pais e responsáveis devem levar os jovens até a unidade básica de saúde para atualizar a caderneta de vacinação.
1: E atenção para quem mora nas cidades de São Paulo, Guarulhos e São Bernardo do Campo.
2: O Ministério da Saúde recomenda que os habitantes dessas cidades, com idade entre 0 e 59 anos, tomem vacina contra sarampo.
1: Até o dia 28 de julho, o Brasil confirmou 17 casos de sarampo nesses municípios de São Paulo. E a melhor forma de prevenir a doença é a imunização. Confira na reportagem de Pablo Mundim.
5: O sarampo é uma doença causada por um vírus e transmitida pelo ar. Os primeiros sintomas costumam ser febre alta, tosse, coriza, olhos avermelhados e mal-estar. Depois de alguns dias, aparecem manchas vermelhas que começam no rosto e se espalham pelo corpo, como explica o Dr. Thiago Cavalcante, médico de família.
6: Ele é um dos agentes mais contagiosos, porque geralmente uma pessoa que tem um vírus no seu organismo tem a capacidade de transmitir para até 18 pessoas ao seu redor. E o vírus pode ficar até 2 horas no ambiente ali circulando, né? Então isso ainda aumenta ainda mais a chance de ocorrer a transmissão. E basicamente os sintomas assim, lembra muito um quadro gripal. Aí logo depois, poucos dias obviamente, surgem as manchas vermelhas pelo corpo.
5: Mesmo com a eliminação da circulação contínua do vírus no Brasil, novos casos ainda podem surgir quando o sarampo é trazido de outros países. Por isso, especialistas reforçam que manter a vacinação em dia continua sendo a forma mais eficaz de evitar novos surtos. A vacina contra o sarampo é oferecida gratuitamente pelo SUS e faz parte do calendário nacional de vacinação. Na rotina, as crianças recebem 2 doses, aos 12 e aos 15 meses de idade. Em situações de circulação do vírus, como ocorre atualmente nas cidades paulistas de Guarulhos, São Bernardo do Campo e São Paulo, a recomendação do Ministério da Saúde é a oferta da vacinação contra sarampo para todas as pessoas de 6 meses a 59 anos de idade, de forma indiscriminada, que moram nesses municípios.

0: municípios. O Dr. Tiago Cavalcante reforça que a vacinação é fundamental para combater o vírus.
1: A ideia, fazer até um comparativo, por exemplo, com um incêndio, né? É que não surja a faísca que vai acender aquele incêndio. Então, por exemplo, se a população da cidade estiver vacinada, o vírus chega, pode até chegar, mas ele não encontra quem infectar, porque o nosso organismo, né, vai estar ali com a barreira de proteção bem ativa. E o vírus morre ali. E é o que a gente chama até da imunidade coletiva, da imunidade de rebanho.
0: O sarampo pode ainda causar complicações graves, como pneumonia, inflamação no cérebro e até levar à morte, principalmente em crianças pequenas e pessoas com baixa imunidade. Quem não sabe se recebeu todas as doses pode procurar uma unidade básica de saúde para verificar a caderneta de vacinação. Reportagem Pablo Mundim.
2: Quem se inscreveu no FIES já pode checar se conseguiu o financiamento estudantil.
3: Prazo para confirmar as informações vai até a semana que vem.
2: E quem não foi selecionado já está na lista de espera para aguardar as próximas chamadas.
4: Nesta edição do FIES, o Fundo de Financiamento Estudantil, foram disponibilizadas 75 mil vagas em mais de 1.200 instituições de ensino. Com os resultados divulgados nesta quinta-feira, os pré-selecionados já podem completar as informações de suas inscrições até a próxima terça-feira, 4 de agosto. Quem não foi selecionado vai automaticamente para a lista de espera. E as novas chamadas serão realizadas entre 7 de agosto a 24 de setembro. O FIES concede financiamento a estudantes de graduação em instituições privadas que aderirem ao programa e que tenham avaliação positiva no Sistema Nacional de Avaliação da Educação Superior. Os estudantes podem conferir se foram selecionados no endereço acessounico.mec.gov.br/FIES. E para complementar as informações, acessar FIES Seleção, sem cedilha, e tio, aluno.mec.gov.br. Edinaldo Júnior para a Voz do Brasil.
3: Atenção, candidatos do Concurso Público Nacional Unificado, CNPU 2.
2: O Ministério da Gestão, Inovação e Serviços Públicos publicou no Diário Oficial da União de hoje nova classificação para recompor vagas remanescentes, não preenchidas e provimento de vagas adicionais.
3: Ao todo, são 702 pessoas classificadas, sendo 242 em vagas remanescentes e 460 em vagas adicionais.
2: Os convocados abrangem o INSS e o Ministério da Gestão e da Inovação e Serviços Públicos.
3: Os classificados devem acompanhar as próximas publicações para consultar procedimentos, prazos e orientações das próximas etapas do concurso.
2: Para saber mais, acesse gov.br/gestão/fique-por-dentro.
3: Documentos importantes na palma da mão facilita a vida de milhões de brasileiros e evita deslocamentos desnecessários.
2: Pela conta gov.br é possível acessar gratuitamente certidões e comprovantes usados para solicitar benefícios sociais, participar de concursos públicos e resolver diversas pendências de forma rápida e digital.
5: Você que tem a conta GovBR não precisa sair de casa para pegar uma série de documentos. Vários deles são muito importantes, por exemplo, para pedir o Bolsa Família, o Benefício de Prestação Continuada, BPC, a Tarifa Social de Energia Elétrica, para acessar o Minha Casa Minha Vida e outras políticas públicas federais. São mais de 10 certidões disponíveis para você baixar de graça pelo seu celular, tablet ou computador. Uma delas é a Certidão do Cadastro Único, que é essencial para o Bolsa Família, a isenção de taxas em concursos públicos e a carteira do idoso. No GovBR você ainda pode baixar a certidão da pessoa com deficiência, documento fundamental para o sistema de cotas nas universidades, escolas técnicas e empresas. Essa certidão também é exigida para a pessoa com deficiência pedir o BPC. Se você pretende se inscrever num concurso público, vai precisar da certidão de quitação eleitoral. Ela está entre as que podem ser baixadas na plataforma GovBR. Também é possível pegar a Carteira Nacional de Vacinação, o Cartão Nacional de Saúde, o Certificado de Antecedentes Criminais, a Certidão de Situação Cadastral do CPF e do CNPJ. Nessa mesma lista estão disponíveis as certidões negativas de débito da pessoa física, pessoa jurídica e do imóvel rural. Para acessar os documentos, você entra no aplicativo GovBR ou no site gov.br e clica em Atalhos GovBR. Depois, é só olhar a lista de certidões e baixar a que estiver precisando. Reportagem Carlos Oliveira.
3: O CNPU CNPJs, que até hoje tinham apenas números, agora também poderão ter letras.
2: O primeiro CNPJ alfanumérico foi emitido hoje.
3: A ideia é garantir a continuidade das combinações no país.
6: O CNPJ, que identifica empresas, organizações e instituições, está de cara nova. Agora, pode conter também letras e não apenas números. É o chamado formato alfanumérico. A Receita Federal emitiu o primeiro CNPJ desse tipo, com letras e números, nesta sexta-feira. O novo padrão amplia a capacidade de inscrições nos próximos anos e não impacta os CNPJs já existentes, que continuam válidos. O modelo alfanumérico também não altera os direitos, obrigações ou a situação cadastral das pessoas jurídicas já existentes. Novos CNPJs ainda podem ser emitidos apenas com números, já que o limite do sistema ainda não foi esgotado. Empresas que usam CNPJ em seus processos devem verificar se os sistemas estão preparados para receber e validar códigos alfanuméricos. A Receita Federal informou que a emissão de CNPJs neste modelo será gradual e que vai acompanhar a transição. Graziela Mendonça para a Voz do Brasil.
2: Amanhã é dia do cordelista. Você conhece essa arte brasileira?
3: A literatura de cordel faz parte da identidade cultural e carrega histórias, tradições e saberes populares passados de geração em geração.
2: Um projeto lançado no Ceará tem o objetivo de fortalecer a preservação e a difusão dessa manifestação artística por meio de atividades de formação, pesquisa e valorização de cordelistas e xilógrafos.
3: Vamos conhecer mais na reportagem de Graziele Bezerra.
7: O trabalho de um artista popular atraiu a atenção do professor Alex Canuto de Melo para o cordel. Mas o sangue nordestino também teve voz no nascimento de Sabiá Canuto, filho de maranhense com piauiense, neto de sanfoneiro, que além de professor, é poeta e cordelista.
8: Então eu fiquei encantado naquele momento, conhecendo o mestre do pif com o cordel.
9: É galinha, pato, peru, pavão, em mavestude, lá vai eu, fui, de avô pra neto.
8: E ele me instigou a buscar me enveredar nesse caminho da poesia popular, do cordel, e achar o meu caminho também a partir daí.
7: A literatura de cordel é considerada bem cultural imaterial pelo Instituto do Patrimônio Histórico e Artístico Nacional, IFAM, desde 2018. O nome cordel vem dos cordões ou barbantes, onde os folhetos ficavam pendurados para serem vendidos em feiras. Essa expressão artística teve forte expansão no Nordeste do Brasil a partir do final do século XIX. Poesia rimada, métrica perfeita. Para o professor Sabiá, um saber que precisa ser conhecido e preservado.
8: Então, através desse brinquedo que é o cordel e essa diversão, né? E você poder declamar, por exemplo, admiro o pica-pau no galho do angico, passo o dia inteiro, taco-taco, tico-tico, não sente dor de cabeça nem quebra a ponta do bico. Então, sem dúvida nenhuma, a gente precisa ampliar ainda mais esses acessos à literatura de cordel, né? A essa disseminação dessa cultura, né? A valorização dessa cultura.
7: Um projeto chamado Escola Brasileira de Literatura de Cordel e Xilogravura, lançado em Juazeiro do Norte, quer promover e valorizar ainda mais essa manifestação cultural. Para isso, a iniciativa do Ministério da Cultura, em parceria com as universidades regional e federal do Cariri, no Ceará, prevê atividades como seminários, oficinas, tratamento de acervos e apresentação de cantadores, poetas e xilógrafos, como explica Fanca Santos, coordenadora do projeto.
10: Serão aulas e espetáculos, nós teremos um congresso internacional de acervos muito importante, o tratamento técnico de todo um acervo que já está na UFCA, de Pedro Bandeira, Renato Casimiro, meu próprio acervo, entre outros, e vamos lançar uma linha de moda da Xilo, né, pensando na economia criativa.
7: As atividades devem acontecer até maio de 2027. A programação e informações sobre como participar serão divulgadas no perfil do Instagram, @escolabr de cordel e xilogravura. Reportagem Graziele Bezerra.
2: Mais do que museus, pontos de memória são espaços criados por comunidades para contar e guardar a sua própria história.
3: Essas iniciativas podem ser certificadas e habilitadas para a obtenção de apoios, financiamentos e parcerias.
2: A certificação como ponto de memória é uma titulação concedida pelo IBRAM, o Instituto Brasileiro de Museus.
11: A 40 quilômetros de Brasília, o Centro Histórico de Planaltina reúne casarões, praças e a Igrejinha de São Sebastião. Há também um museu histórico, onde é possível conhecer objetos e o modo de viver dos habitantes do final do século XIX. Todo o centro relembra a história do município, que antes de ser incorporado ao DF, pertencia a Goiás e já era um núcleo urbano mesmo antes da vinda da capital para o centro do país. Simone Macedo, presidente e fundadora da Associação dos Amigos do Centro Histórico de Planaltina, detalha o que é possível encontrar no local.
12: Além dele contar a história até os dias de hoje, Planaltina DF, ele tem também as atividades artísticas, como montagem de exposições e também um dos principais eventos de arte contemporânea fora do eixo Brasília, né? É um ponto para que você chegue e viva o local como uma casa da época, né?
11: O Centro Histórico de Planaltina é considerado um ponto de memória, ou seja, uma iniciativa reconhecida por preservar e valorizar a história, a cultura e as memórias de um território ou grupo social. Raquel Teixeira, coordenadora de Museologia Social do IBRAM, explica qual o diferencial desses espaços.
13: Diferentemente de um museu tradicional, que tem a sua atuação baseada naquele tripé edifício, coleção ou acervo, né, e público, os pontos de memória desenvolvem processos museológicos que são baseados na relação território, memória e comunidade. Então a gente está falando de uma gama aí de processos museológicos que se dão fora dos ambientes museais tradicionalmente reconhecidos, né? São experiências que elas nascem do próprio protagonismo da comunidade.
11: Para um lugar ser reconhecido como ponto de memória, é preciso provar que a entidade responsável desenvolve programas, projetos e ações de museologia de caráter social. Com a certificação, o ponto de memória passa a estar apto a participar de políticas e instrumentos previstos para esse tipo de iniciativa, como explica Raquel Teixeira, do IBRAM.
13: Que pode favorecer a participação em editais, em parcerias com instituições públicas e privadas. É claro, observadas as regras específicas de cada um desses instrumentos, né? E é também uma ferramenta importante para que os pontos de memória possam se conhecer uns aos outros e, a partir daí, desenvolverem ações conjuntas, em parceria, fazerem cooperações.
11: Por meio de uma plataforma online, é possível cadastrar um projeto para certificação e acompanhar o processo desde a etapa de inscrição. E a população pode ter informações detalhadas sobre o histórico de atuação de cada um desses locais. O endereço é pontosdememoria.museus.gov.br. Reportagem Márcia Fernandes.
3: O prazo final para atualizar o cadastro destinado à concessão da licença de aquicultor foi prorrogado até 31 de dezembro de 2026.
2: A atividade pode ser realizada em águas marinhas, rios e lagos.
3: Entre as espécies cultivadas estão peixes, camarões, algas, rãs, peixes ornamentais, ostras e mexilhões.
2: A licença permite o trabalho dentro da lei, a comercialização sem riscos de multas e é requisito para obtenção de crédito rural.
3: Quem explica é a secretária nacional de aquicultura do Ministério da Pesca e Aquicultura, Fernanda de Paula.
14: Além de dar segurança jurídica à sua atividade, o RGP Aquicultor, ele facilita a venda do pescado produzido para a indústria de beneficiamento e também para exportação. E como funciona a atualização agora? As nossas superintendências federais de pesca e aquicultura nos estados continuam recebendo, analisando e dando andamento normal aos processos de concessão e renovação da licença. Além disso, as regras relativas ao monitoramento obrigatório da aquicultura e aos trâmites antigos de renovação estão temporariamente suspensas, garantindo um período tranquilo de transição para o produtor.
2: Mais informações na página do Ministério da Pesca em gov.br/MPA.
3: E essas foram as notícias do governo federal.
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2: Fique agora com as notícias do Poder Judiciário e do Congresso Nacional. Boa noite, bom fim de semana.
3: A gente volta na segunda-feira. Boa noite.
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1: STF suspende cobrança de mais de 255 milhões de reais em uma disputa judicial entre Petrobras e uma empresa de engenharia. TSE realiza entre 3 e 9 de agosto a primeira edição da Semana Nacional do Sistema Eletrônico de Votação. STJ define que revisão administrativa pode cancelar benefício previdenciário por incapacidade concedido judicialmente. Boa noite, eu sou Marcela Luiza. O Supremo Tribunal Federal suspendeu a cobrança de mais de 255 milhões de reais em uma disputa judicial entre a Petrobras e uma empresa de engenharia. A decisão envolve a forma como o valor da dívida deve ser corrigido. Judite Aragão.
2: A discussão é sobre o índice usado para atualizar o valor da condenação.
3: A empresa FDS Engenharia de Óleo e Gás defendia que a dívida fosse corrigida pelo IPCA, com um acréscimo de juros de 1% ao mês. O Tribunal de Justiça do Rio de Janeiro concordou com esse cálculo. A Petrobras recorreu ao STF. A empresa alegou que a correção deveria ser feita apenas pela taxa Selic, como já definiu o Supremo em outros julgamentos. Com esse critério, o valor da dívida é de 237 milhões e 800 mil reais, quantia que já foi depositada em juízo. A diferença entre os dois cálculos passa de 255 milhões de reais.
2: Ao analisar o caso, o ministro Alexandre de Moraes afirmou que, quando a sentença não define qual índice de correção deve ser usado e apenas faz referência à lei, deve ser aplicada a taxa Selic. O ministro lembrou que a Selic já inclui correção monetária e juros de mora. Por isso, ela não pode ser somada a outros índices. Como a sentença original não estabelecia um índice específico de atualização, Alexandre de Moraes suspendeu o cumprimento da decisão até o julgamento definitivo do processo.
1: Tribunal Superior Eleitoral dá início à primeira edição da Semana Nacional do Sistema Eletrônico de Votação. Na próxima segunda-feira, dia 3 de agosto, o TSE vai abrir a urna eletrônica para estudantes do Centro de Ensino Médio Elefante Branco, em Brasília. Juliana Cariri.
4: A atividade vai ser conduzida pelo coordenador de tecnologia eleitoral do TSE, Rafael Azevedo, e pelo ministro substituto do tribunal, Nauê Bernardo Pinheiro de Azevedo. Os dois são ex-alunos da instituição. A iniciativa busca ampliar o conhecimento dos alunos sobre o sistema de votação e também vai abordar temas como assinatura digital, sigilo do voto, fiscalização dos sistemas eleitorais, testes de segurança e as etapas de auditoria.
1: A Justiça do Trabalho reforçou o combate ao assédio eleitoral no ambiente laboral. Agora, sempre que uma ação trabalhista apresentar indícios desse tipo de prática, o juiz deverá comunicar imediatamente o caso ao Ministério Público do Trabalho e ao Ministério Público Eleitoral. Marla Lacerda.
5: A medida foi aprovada pelo Conselho Superior da Justiça do Trabalho e determina que a comunicação seja feita logo após o recebimento da ação, sem depender de pedido das partes. O objetivo é agilizar a atuação dos órgãos responsáveis e fortalecer o combate ao assédio eleitoral, sem interferir no andamento do processo trabalhista. A nova resolução também amplia a definição de assédio eleitoral, melhora a identificação dessas ações no sistema da Justiça do Trabalho e reforça o monitoramento dos processos, para garantir mais rapidez e eficiência no acompanhamento dos casos.
1: INSS pode cancelar administrativamente benefícios por incapacidade concedidos por decisão judicial. Esse entendimento foi adotado pelo STJ sob o rito dos recursos repetitivos. Fátima Uchoa.
6: Com a tese fixada pela primeira sessão, juízes e tribunais de todo o país devem adotá-lo em casos com a mesma questão jurídica. Para o STJ, como esses benefícios dependem da permanência da incapacidade do segurado, o INSS tem o dever legal de fazer revisões periódicas para verificar se essa condição continua existindo ou não. O cancelamento somente é válido se forem observadas as garantias do devido processo legal administrativo, com a realização de perícia médica, a notificação do beneficiário e a oportunidade de apresentar defesa antes da interrupção do benefício. O relator foi o ministro Teodoro Silva Santos.

0: 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Uma boa noite e um bom fim de semana.
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2: Está no ar o Jornal do Senado.
3: Eu sou Paula Groba.
4: E eu sou Ricardo Nakaoka.
3: E estes são os destaques de hoje do Jornal do Senado, que começa agora.
4: Avança projeto que cria cotas para jovens que deixam abrigos ao completar 18 anos.
3: Sancionada lei que amplia a divulgação do Disque 180 para vítimas de violência.
4: Lideranças indígenas buscam apoio do Senado para recuperação de áreas degradadas pelo garimpo.
3: Boa noite.
4: Boa noite.
3: Jovens que passaram a infância e a adolescência em abrigos ou casas-lares podem ter mais facilidade para ingressar em universidades e institutos federais.
4: A Comissão de Direitos Humanos do Senado aprovou uma proposta que cria cotas para quem deixa o acolhimento institucional ao completar 18 anos. A reportagem é de Rodrigo Rezende.
5: Um projeto aprovado na Comissão de Direitos Humanos, de autoria do senador Jorge Cajuru, do PSB de Goiás, quer garantir aos jovens que vivem ou viveram nessa situação até os 18 anos, ou seja, não foram adotados e alcançaram maioridade, uma cota nos processos seletivos para o acesso ao ensino superior e às escolas técnicas federais. O relator do projeto, o senador astronauta Marcos Pontes, do PL de São Paulo, afirma que a ideia colabora com a diversidade no meio acadêmico.
6: A proposição realiza a importante missão de conferir oportunidades a pessoas oriundas de acolhimento institucional. Lembrando que acolhimento institucional é diferente de instituições como a Fundação Casa, com menores infratores. É outro tipo de público. Ademais, atua para fortalecer a diversidade nos ambientes educacionais brasileiros, garantindo que pessoas com experiências distintas possam receber e compartilhar conhecimentos essenciais para a comunidade acadêmica e para a construção de sociedade mais justa e, portanto, mais equânime.
5: Marcos Pontes incluiu no projeto uma previsão de avaliação a cada 10 anos dessa política de cotas. A proposta segue para análise da Comissão de Educação do Senado.
3: E por falar em educação, um dos principais destaques do primeiro semestre no Senado foi a aprovação do novo Plano Nacional de Educação. A lei estabelece as metas e as diretrizes que vão orientar as políticas públicas para todos os níveis de ensino até 2034.
4: O texto já foi sancionado pela Presidência da República. Repórter Márcio Maturana.
7: Já sancionado pelo Executivo, o novo Plano Nacional de Educação define diretrizes, metas e estratégias até 2034 em todos os níveis, inclusive a educação superior. Entre as metas estão garantir que todas as crianças da educação infantil estejam na escola e que pelo menos 60% das que têm até 3 anos tenham acesso a creches. A relatora da proposta na Comissão de Educação, senadora Tereza Leitão, do PT de Pernambuco, destacou um mecanismo para evitar que as metas fiquem apenas no papel.
8: Este plano tem um diferencial do anterior. Ele tem um monitoramento bienal. A fiscalização, o monitoramento estão previstos para que ele seja um plano para valer.
7: Também foram aprovados a criação da Universidade Federal Indígena, o incentivo ao empreendedorismo no ensino médio, um regime especial para estudantes impedidos de frequentar aulas por saúde, gravidez ou amamentação, e a inclusão da educação financeira, fiscal, securitária e previdenciária como tema transversal.
3: O Executivo também sancionou a lei que torna obrigatória a divulgação do serviço 180 para denúncias de violência contra a mulher.
4: Pelo texto, os serviços da Central de Atendimento à Mulher deverão ser obrigatoriamente publicizados em meios de comunicação de massa e em locais de grande circulação. Repórter Ruth Gomes.
9: Pela lei, escolas, hospitais, transportes públicos, órgãos públicos, locais de eventos, além de meios de comunicação, promoverão a divulgação de como vítimas e pessoas que têm conhecimento de que a violência está ocorrendo poderão pedir ajuda. Já o senador Wellington Fagundes, do PL de Mato Grosso, ressaltou a importância de unir forças em prol de salvar vidas, independentemente de espectro político.

0: Um tema que não tem partido, não tem ideologia e não pode mais esperar. Quando o assunto é defender a vida, não existe disputa política. Existe sim o dever de agir.
1: Relatora do projeto na Comissão de Constituição e Justiça, a senadora Mara Gabrilli, do PSD de São Paulo, resgatou o histórico da Central de Atendimento à Mulher. Ela lembrou que o serviço começou prioritariamente como um canal de orientação e, a partir de 2014, passou a registrar denúncias diretas com encaminhamento e acompanhamento junto à rede especializada.
2: Pesquisadores indígenas das regiões Norte e Centro-Oeste visitaram o Senado nesta quinta-feira para participar de uma reunião com consultores legislativos e representantes do portal E-Cidadania na Comissão de Meio Ambiente.
3: Eles querem aumentar a articulação política em prol de projetos de recuperação de áreas degradadas pelo garimpo. A reportagem é de Marcela Diniz.
4: Os pesquisadores indígenas que visitaram o Senado são dos povos Yanomami, Munduruku e Enauenê Naui. Os objetivos da visita foram conhecer mais o Senado e investir na incidência política em busca de apoio a projetos de recuperação ambiental em áreas destruídas pelo garimpo. As lideranças também querem a total desintrusão de seus territórios. O pesquisador Reginaldo Pocho Munduruku explicou que os indígenas precisam do parlamento, inclusive no orçamento, para garantir recursos para ações socioambientais.
5: A gente tem como objetivo de restaurar 106 hectares, né? Dentro do nosso território. A nossa região foi degradada pela garimpo ilegal, né? Então, tudo isso impactou a nossa saúde dos povos indígenas, a vida da flora, né? Como os plantios de palmeiras, açaizeiros, contaminou também o nosso alimento, o peixe, né?
4: Em reunião com consultores do Senado na Comissão de Meio Ambiente, os pesquisadores indígenas ficaram sabendo, por exemplo, da oficina legislativa oferecida pelo E-Cidadania, portal por meio do qual é possível sugerir uma ideia que poderá virar um projeto de lei de verdade. O secretário do colegiado, Ayrton Aragão Júnior, explica que essa ferramenta pode ser útil, por exemplo, nas escolas indígenas.
6: Para aproximar também os jovens indígenas e as lideranças desse processo e dessa possibilidade de participação dentro do E-Cidadania aqui no processo do Senado Federal.
4: Pesquisa da Fiocruz de 2024 mostrou que 94% dos Yanomami de 9 aldeias invadidas por garimpos tinham alto nível de contaminação por mercúrio. Entre os Munduruku, um levantamento deste ano feito com gestantes mostra a contaminação de 97% das mulheres.
2: E os eventos climáticos extremos registrados nos últimos dias no país confirmaram a previsão dos especialistas.
3: Em 2 debates realizados no Senado em maio, cientistas alertaram para a força do fenômeno El Niño este ano. Repórter César Mendes.
7: As chuvas intensas no sul e os vendavais no Rio e em São Paulo, registrados no mês de julho, confirmam o alerta dos especialistas de que o El Niño será forte este ano. Para o senador astronauta Marcos Pontes, do PL de São Paulo, é preciso aprimorar a legislação para enfrentar de forma adequada esses fenômenos.
8: Para proteger a população dos eventos que vão acontecer.
7: Segundo o climatologista Carlos Nobre, o El Niño acelera o jato de circulação atmosférica que vem do Pacífico em direção à América do Sul. E vários estudos têm apontado evidências de que o El Niño será muito forte este ano.
9: Esses eventos nos últimos dias de chuvas muito fortes no Rio Grande do Sul, isso é relacionado com o El Niño.
7: O senador Hamilton Mourão, do Republicanos Gaúcho, pediu que o Plano Nacional de Proteção e Defesa Civil determine a realização de simulações anuais nos municípios mais atingidos pelos fenômenos climáticos.
3: Com a edição de Paula Groba e trabalhos técnicos de Eliseu Caires, o Jornal do Senado fica por aqui. Acompanhe agora as notícias do Tribunal de Contas da União e da Câmara dos Deputados. Boa noite.
2: Boa noite e um bom fim de semana.
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11: O Tribunal de Contas da União apresentou os resultados de um conjunto de auditorias sobre as chamadas transferências especiais, conhecidas como emendas PIX. A fiscalização analisou 100 repasses destinados a 73 municípios e 2 estados, que somaram 198 milhões de reais. O relatório apontou problemas em 82% das transferências examinadas. Entre as principais falhas estão deficiências na prestação de contas, irregularidades em licitações, pagamentos sem comprovação e falta de transparência na aplicação dos recursos. O prejuízo potencial foi estimado em 49 milhões de reais. O tribunal fez recomendações para fortalecer o controle, aumentar a transparência e melhorar a fiscalização das emendas parlamentares. Saiba mais em tcu.gov.br.
10: TCU, fiscalização a serviço da sociedade. 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
12: Projeto facilita acesso à justiça gratuita para inscritos no Cadastro Único.
13: Parlamentares aprovam benefícios para motoristas com bom histórico.
12: Comissões finalizam análise de proposta que incentiva o voluntariado.
14: Boa noite. Câmara finaliza a votação de projeto que incentiva voluntariado. Acompanhe os detalhes com a repórter Maria Neves.
15: Aprovado na Comissão de Constituição e Justiça da Câmara dos Deputados, projeto que estimula a atuação de jovens como voluntários em instituições de acolhimento de pessoas idosas com deficiência e crianças na primeira infância. A proposta determina ainda que os jovens voluntários também terão acesso a serviços de acolhimento durante o período de atuação. As regras serão definidas na regulamentação da lei. A relatora, a deputada Laura Carneiro, do PSD do Rio de Janeiro, explica que a medida representa mais um incentivo para aproximar jovens de pessoas idosas e com deficiência em instituições de acolhimento.
16: É uma tentativa de unir jovens com pessoas idosas e com pessoas com deficiência. Então, esse jovem, né, que está no serviço voluntário, vai ser habilitado para trabalhar nos abrigos, enfim, nas áreas de recebimento, que são de acolhimento tanto de pessoas com deficiência como de idosos.
15: Ao apresentar o projeto, o deputado Roberto de Lucena, do Republicanos de São Paulo, argumentou que os jovens têm interesse em ingressar no mercado de trabalho e na universidade. Para ele, o Estado, ao valorizar o trabalho social e voluntário, estimula o acesso desses jovens tanto à vida acadêmica quanto ao mercado de trabalho, além de estimular o exercício da cidadania. A deputada Laura Carneiro promoveu pequenos ajustes no texto. O principal deles é uma mudança para assegurar que a participação no voluntariado não seja uma condição obrigatória para o acesso do jovem a serviço de acolhimento social. Segundo a parlamentar, a alteração é necessária para preservar a gratuidade da assistência prevista em lei. Da Rádio Câmara de Brasília, Maria Neves.
10: Trabalho.
17: O projeto que amplia reconhecimento de profissionais da radiologia deu mais um passo na Câmara. Saiba mais com a repórter Sofia Peçanha.
18: A Comissão de Constituição e Justiça aprovou o projeto que atualiza a regulamentação das profissões de técnico e tecnólogo em radiologia e de bacharel em ciências radiológicas. A proposta, já aprovada pelo Senado, altera a lei que regula o exercício das profissões da área desde 1985. Entre as mudanças está o reconhecimento formal das categorias de bacharel, tecnólogo e técnico em radiologia, além da ampliação das áreas de atuação profissional. O texto busca adequar a legislação às novas tecnologias utilizadas em exames e tratamentos de saúde, além de atividades industriais e de segurança que utilizam radiação. O projeto já havia sido aprovado pela Comissão de Saúde. Na reunião, o relator, o deputado Ricardo Silva, do PSD de São Paulo, destacou a importância desses profissionais para o funcionamento dos serviços de saúde.
19: Eles buscam beneficiar os profissionais técnicos em radiologia, os quais têm atuação relevante nos serviços de saúde, principalmente na produção de exames radiológicos indispensáveis ao diagnóstico de patologias.
18: Além de atualizar as regras regras para o exercício da profissão, o texto determina quem pode obter registro nos Conselhos Regionais de Técnicos em Radiologia, estabelece regras para a supervisão das técnicas radiológicas e reforça exigências relacionadas à proteção radiológica e à segurança dos trabalhadores e usuários dos serviços. Na prática, a proposta busca dar mais segurança jurídica aos profissionais ao definir quem pode atuar em cada atividade e quais são as responsabilidades de cada função. Durante a votação na Comissão de Constituição e Justiça, a deputada Érica Cocai, do PT do Distrito Federal, defendeu a proposta, afirmando que uma das principais mudanças é o reconhecimento dos tecnólogos em radiologia na legislação.
20: E por fim dizer que nós temos uma legislação que é uma legislação antiga, que não previa o tecnólogo e tecnólogo

0: tecnólogo agora vai poder fazer concurso público. Tecnólogo vai poder adentrar na saúde como tecnólogo. Portanto, é um reconhecimento.
1: Como a proposta que atualiza a regulamentação dos profissionais das técnicas radiológicas sofreu alterações durante sua análise na Câmara, ela retorna agora ao Senado para análise dessas modificações. Da Rádio Câmara de Brasília, Sofia Peçanha.
2: Justiça.
3: Inscritos no Cadastro Único para Programas Sociais, o CadÚnico, poderão ter acesso facilitado à justiça gratuita. A repórter Silvia Munhato tem os detalhes.
4: A Câmara aprovou o projeto que prevê a concessão de justiça gratuita de maneira imediata a quem estiver inscrito no Cadastro Único para Programas Sociais, o CadÚnico. A autora do projeto, a deputada Maria do Rosário, do PT do Rio Grande do Sul, diz que a mudança tem o objetivo de facilitar o acesso à justiça, evitando que a pessoa tenha que comprovar novamente que tem baixa renda.
5: Se o judiciário reconhecer o CadÚnico, essa pessoa que passou pelo Centro de Referência e Assistência Social, pelo CRAS e que está no CadÚnico, quando chegar no judiciário, o judiciário vai ter uma economia processual muito grande. Ele não precisa mais revisar documentos sobre a situação econômica da família.
4: Segundo a deputada, quem não estiver no CadÚnico, mas atender aos critérios atuais de vulnerabilidade adotados pela Justiça, continuaria tendo que fazer a comprovação de renda. A proposta que permite aos inscritos no CadÚnico acessar a justiça gratuita sem a necessidade de comprovação de renda seguirá agora para a análise do Senado. Da Rádio Câmara de Brasília, Silvia Munhato.
2: Transportes.
3: Comissão aprova projeto que estabelece benefícios para motoristas com bom histórico. A repórter Júlia Lopes nos conta quais são.
6: Motoristas profissionais com bom histórico no trânsito poderão receber benefícios se estiverem inscritos no Registro Nacional Positivo de Condutores. A proposta do deputado Duda Ramos, do Podemos de Roraima, foi aprovada na Comissão de Viação e Transportes da Câmara dos Deputados. O Registro Nacional Positivo de Condutores é voltado ao cadastro de motoristas que não cometeram infrações de trânsito nos últimos 12 meses. Com a nova proposta, passa a constar no sistema dados como ausência de infrações gravíssimas, participação em cursos de direção defensiva e histórico de condução sem acidentes. O relator do projeto, deputado Ricardo Aires, do Republicanos do Tocantins, explica que motoristas profissionais são aqueles que exercem atividades econômicas, como motoristas de aplicativo e caminhoneiros. Para ele, a medida beneficia não apenas os condutores, mas também os consumidores.
7: Esse projeto é importante por dois significados. Primeiro, porque ele vai, de um lado, prestigiar e demonstrar o motorista que tem boas práticas de trânsito e, por outro lado, também oferecer para a população, principalmente as pessoas que dependem desse tipo de serviço, aqueles melhores motoristas para que eles sejam contratados ou premiados na sua atividade econômica.
6: No texto, os benefícios concedidos aos condutores incluem redução no valor de seguros de veículos, acesso prioritário a vagas de emprego e condições diferenciadas em financiamentos e locações de veículos. O projeto, que busca conceder vantagens a motoristas profissionais inscritos no Registro Nacional Positivo de Condutores, inclui a medida no Código de Trânsito Brasileiro e segue agora para análise na Comissão de Finanças e Tributação. Da Rádio Câmara de Brasília, Júlia Lopes.
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2: Desenvolvimento Regional.
3: A Comissão de Desenvolvimento Urbano aprovou o uso de royalties do petróleo para financiar a tarifa zero no transporte urbano. A repórter Fabielle Pires nos conta como deve funcionar.
8: Quando o petróleo é extraído, uma parte da riqueza gerada retorna para os cofres públicos. São os royalties, recursos que podem ser usados para financiar serviços e investimentos em benefício à população. A Comissão de Desenvolvimento Urbano da Câmara dos Deputados aprovou uma proposta que destina parte dos royalties para a gratuidade nos transportes públicos do Brasil. A iniciativa é conhecida como Tarifa Zero e deve facilitar o transporte público e a mobilidade urbana. Ao apresentar o projeto, o deputado Gilmar Tato, do PT de São Paulo, defendeu que a Tarifa Zero contribui para a redução da desigualdade social, melhora a qualidade de vida nas cidades e incentiva o uso do transporte coletivo. O relator da proposta, deputado Hildo Rocha, do MDB do Maranhão, defendeu que a mudança na lei dos royalties não trará prejuízos.
9: Não vai aumentar preço de combustível e também não vai diminuir o rendimento das empresas. E vai resolver um grave problema que existe. Porque no momento em que tivermos a tarifa zero de transporte público, as empresas que estiverem trabalhando, seja ela da iniciativa privada, uma concessionária ou uma empresa estatal, vai ter o dinheiro certinho lá todo mês, a tarifa atualizada, para que eles possam fazer um bom transporte público.
8: O projeto que destina parte dos recursos dos royalties de petróleo para a tarifa zero de transporte público segue para análise da Comissão de Viação e Transportes. Da Rádio Câmara de Brasília, Fabielle Pires.
2: Educação.
10: Comissão de Educação aprova projeto de estímulo à integração entre empresas de pequeno porte e ensino profissionalizante. A reportagem é de Maria Neves.
11: A Comissão de Educação da Câmara aprovou o projeto do deputado Júnior Mano, do PSB do Ceará, que busca estimular a integração entre instituições de ensino profissional e as micro e pequenas empresas. Pelo texto, os órgãos públicos responsáveis pela política de educação profissional e tecnológica terão de criar cadastro com vagas de emprego como forma de estimular a contratação dos formados pelas instituições de pequeno porte. Na opinião do relator, deputado Luiz Lima, do Novo do Rio de Janeiro, a iniciativa é importante porque as microempresas e empresas de pequeno porte são as que mais empregam no país, mas também são as que encontram maior dificuldade para a contratação de mão de obra qualificada.
12: A gente tem mão de obra específica escassa, que com esse projeto a gente vai ajudar a superar esse obstáculo. A gente está falando de mais profissionalização, que é a vontade dos estudantes. A gente está criando facilidade entre as instituições de ensino, públicas e privadas, para que tenha uma maior interação com o mercado de trabalho.
11: De acordo com o levantamento do SEBRAE, em 2025, as micro e pequenas empresas respondiam por cerca de 97% dos negócios ativos no país, com quase 22 milhões de empreendimentos que seriam responsáveis por 26,5% do Produto Interno Bruto Nacional. Além disso, o estudo aponta que 7 em cada 10 novos empregos formais do país estão nas empresas de micro e pequeno porte. Luiz Lima reforça que quando a educação profissional está em sintonia com as necessidades dessas empresas e articulada com programas de apoio ao empreendedorismo juvenil, há consequências positivas na formação e na integração com o mercado de trabalho. Além da criação do cadastro de vagas em micro e pequenas empresas, a proposta determina que o poder público estimule a abertura de negócios e a formalização de empresas de pequeno porte. A medida ainda prevê a oferta de apoio especial para jovens empreendedores. A proposta ainda será analisada pela Comissão de Constituição e Justiça antes de poder seguir para o Senado. Da Rádio Câmara de Brasília, Maria Neves.
2: Saúde.
3: Comissão de Educação aprova diretrizes para parto humanizado no SUS. A repórter Sofia Peçanha explica como ficou a proposta.
13: A Comissão de Educação da Câmara dos Deputados aprovou o projeto que estabelece diretrizes para tornar mais humanizado o atendimento às mulheres durante a gestação, o parto, o nascimento do bebê e o pós-parto no Sistema Único de Saúde, o SUS. Durante a votação, a comissão alterou o projeto. Em vez de apenas modificar a Lei Orgânica da Saúde para incluir regras específicas sobre o parto humanizado, o novo texto passou passou a reunir um conjunto mais amplo de diretrizes para atenção à gestação, ao parto, ao nascimento e ao puerpério no SUS. O projeto original previa obrigações mais diretas para o serviço de saúde, com foco na garantia de condições para o parto humanizado e na presença de acompanhante. Já o novo texto amplia esse alcance e passa a organizar princípios gerais de atendimento, com ênfase na autonomia da mulher e na estruturação da rede de atenção materna e neonatal, com

0: ressaltou a relatora da proposta, a deputada Lidice da Mata, do PSB da Bahia.
1: Portanto, esse projeto ele sintetiza uma contribuição, uma preocupação de deputados homens e deputadas mulheres de diversos partidos. E esta é a riqueza dele. Nós estabelecemos diretrizes que visam humanizar a relação do parto, portanto, da mulher, da parturiente, com os médicos e profissionais que integram aquele momento de sua vida.
0: Entre as medidas previstas estão a garantia da presença de acompanhante escolhido pela gestante durante todo o atendimento, a possibilidade de apoio de doula, o fortalecimento da atuação de enfermeiras obstétricas, obstetrizes e parteiras tradicionais, além da ampliação do acesso à anestesia obstétrica, conforme protocolos do Sistema Único de Saúde. Segundo a relatora, a humanização do atendimento depende da qualificação permanente dos profissionais de saúde e da construção de ambientes mais acolhedores e seguros para mulheres e recém-nascidos.
1: Então, esse é um momento especial na vida da mulher, na vida de uma família, com consequências para o resto da sua vida, né, de um parto bem realizado, confortável, e por isso mesmo ele merece uma série de orientações que foram aqui definidas.
0: O texto final também reuniu contribuições de 57 projetos que estavam sendo analisados em conjunto e que também tratam do atendimento neonatal. Agora, a proposta segue para análise da Comissão de Saúde. Da Rádio Câmara de Brasília, Sofia Peçanha.
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3: Economia.
4: Comissão aprova projeto que busca evitar cobrança de imposto sobre imposto. A repórter Silvia Munhato explica a questão.
5: A Comissão de Finanças e Tributação da Câmara aprovou proposta que proíbe incluir imposto na base de cálculo do próprio imposto em qualquer esfera de governo. A mudança também foi aprovada na reforma tributária em 2023, no processo de eliminação do ICMS, PIS, COFINS, IPI e ISS. Os novos tributos da reforma, o Imposto sobre Bens e Serviços e a Contribuição sobre Bens e Serviços, serão cobrados apenas no consumo de produtos e serviços.

0: o que garante a não incidência de tributos durante a sua elaboração ou fabricação. O relator, deputado Kim Kataguiri, do Missão de São Paulo, afirma que a cobrança de imposto sobre imposto é uma anomalia brasileira.
1: A gente está vedando isso, impedindo que isso aconteça em qualquer estado, município ou mesmo no âmbito da União, porque de fato é uma anomalia que a gente tem no sistema tributário brasileiro. Não à toa, isso impede tanto investimento aqui no Brasil, principalmente no setor produtivo.
0: A proposta será analisada agora pela Comissão de Constituição e Justiça antes de seguir para o plenário. Da Rádio Câmara de Brasília, Silvia Minhato.
2: Últimas notícias.
3: Rodrigo de Castro, do União de Minas Gerais, comemora a aprovação na Comissão de Constituição e Justiça de proposta de emenda à Constituição que limita a alíquota do IPVA a 1%. Relator da matéria, o deputado explica que o objetivo é reduzir a carga sobre os consumidores.
4: Ela visa beneficiar o consumidor brasileiro, que hoje paga até 4%, em alguns estados 4,5%, e que passará a pagar no máximo 1%. Então, por exemplo, em Minas Gerais, no meu estado, vai haver, que cobra 4%, vai haver uma diminuição de 75% do valor do IPVA. Ela tramitou de maneira recorde na Câmara, na CCJ, e foi aprovada de maneira unânime. Ou seja, os deputados da CCJ entenderam que essa PEC diminui imposto no Brasil e faz justiça tributária.
3: Rodrigo de Castro ressalta que o próximo desafio é aprovar a proposta na comissão especial. O parlamentar considera o atual modelo de cobrança do IPVA dos proprietários de veículos um dos mais injustos do mundo. Termina agora o jornal Câmara dos Deputados, produzido pela Rádio Câmara, com trabalhos técnicos de Wellington Teles e apresentação de Val Monteiro e Paula Bittar. Boa noite.
5: A Voz do Brasil volta na segunda-feira. Boa noite.
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2: Radiodramaturgia abrange qualquer obra de ficção feita para o rádio. Já o radioteatro é uma narrativa feita com interpretação pensada para o rádio, como esquetes e programas de humor.
3: Então chegamos na radionovela, que é uma modalidade de radioteatro, mas que precisa ter uma sequência, uma continuidade. Quem explica é o pesquisador e escritor Roberto Salvador.
4: Radioteatro é qualquer manifestação dramatúrgica através do rádio. É o teatro pelo rádio. Já a radionovela ganha esse nome quando este radioteatro tem um formato de sequência em capítulos. Daí vem a palavra radionovela, que vem de novelo.
2: Esse novelo se desenrolou por muitos e muitos anos na Rádio Nacional e com um sucesso estrondoso pelo país.
3: Em Busca da Felicidade foi a pioneira, lançada em 1941 e escrita pelo cubano Leandro Blanco. A audiência e os lucros com a venda de publicidade foram tão grandes que a Nacional não parou mais de contratar atores e atrizes. É porque eles não podiam acumular papéis centrais em mais de uma novela, já que isso iria confundir o público.
2: A atriz Daisy Lucide, que encenou dezenas de radionovelas, fala do ritmo frenético para botar essa máquina de sonhos no ar.

0: Novela a gente começava às 8h30 da manhã, às 10 horas da noite tinha o grande teatro, tinha teatro de mistério, né? E aí até meia-noite a gente trabalhava. Era uma programação intensa e toda ao vivo, tudo era feito ao vivo, não tinha nada gravado.
1: Em 1951, estreia um dos maiores sucessos de todos os tempos na Nacional, O Direito de Nascer, escrita pelo cubano Félix Cainé, com adaptação de Eurico Silva. A trama aborda temas como preconceito, diferenças sociais e o perdão. O sucesso contava com grandes nomes da era de ouro do rádio, como Paulo Gracindo, Isis de Oliveira, Yara Salles e Mário Lago.
2: Essa história de amor e sofrimento ficou interrompida quando o Dr. Alberto Limonta chegou à suntuosa residência de Graziella Garcia e a encontrou sozinha no jardim à sua espera. Graziella lhe disse que ele era o único convidado. E Alberto Limonta lamentou a ausência de Isabel Cristina.
3: Por quê? Sente tanto assim a falta de Isabel Cristina?
2: Bem, confesso que a sua amiga é uma criatura adorável.
4: Anos depois, entrava no ar um gigantesco sucesso de público, a novela Jerônimo, o Herói do Sertão, de Moisés Veltman. Filho de Maria Homem, uma mulher que lhe ensinou a diferença entre o bem e o mal, Jerônimo era um justiceiro que defendia os fracos dos sertões brasileiros. A obra era inspirada em heróis dos faroestes americanos.
1: A novela ficou no ar por nada mais, nada menos que 14 anos seguidos.

0: lados. Teve Religião, com as novelas Encontrei-me com o Demônio, de José Mauro, em 1944, e um super sucesso de audiência, escrita por Giuseppe Ghiaroni, A Vida de Nosso Senhor Jesus Cristo.
1: São na Rádio Nacional do Rio de Janeiro, A Vida de Nosso Senhor Jesus Cristo, trabalho vazado no maior tema religioso e dramático da humanidade. Esta radiofonização esteve a cargo de Giuseppe Ghiaroni, que aliou aos seus conhecimentos técnicos de rádio o seu talento poético.
2: Teve suspense e mistério com O Direito de Matar, de Amaral Gurgel. Uma trama cheia de crimes e assassinatos não solucionados.
0: Teve Moralismo e Superação com Renúncia, de Oduvaldo Viana, numa história de sacrifício na qual os personagens abrem mão de seus desejos pessoais em nome da família.
2: Teve Presídio de Mulheres, com a direção de Mário Lago, em um drama ambientado em uma prisão feminina, explorando as histórias, os conflitos e as esperanças das detentas.
0: E teve muita paixão e conquista com Uma Escada para o Céu, de Jeanette Claire.
3: Então você já não me ama?
4: Amo, amo perdidamente, alucinadamente. Mas o seu amor só me trouxe infelicidade.
3: Cacilda, você quer que eu saia de sua vida? É isso?
5: Quando a vida já lhe havia negado tudo, foi que Gilberto compreendeu que só o verdadeiro amor é a única escada que leva ao céu.
2: Mário Brazini, ex-diretor artístico da Nacional, diz que na época de ouro, a rádio tinha as novelas como sua principal atração.
6: É impossível traçar um perfil da história do rádio brasileiro sem falar da rádio do Rio de Janeiro, ou seja, da Rádio Nacional. Isso em que pese iniciativas da maior seriedade em outros estados do Brasil. E falar da Rádio Nacional do Rio de Janeiro, em que pese a importância do seu departamento artístico musical, do seu departamento jornalístico, do seu departamento esportivo, que eram todos de primeira grandeza, ainda assim, a maior importância da Rádio Nacional era o seu rádio teatro.
0: É impossível a gente citar aqui todas as tramas exibidas pela Rádio Nacional. É porque só entre os anos de 1941 e 1959 foram quase 810 radionovelas transmitidas pela emissora.
2: Esse episódio usou áudios do acervo da Empresa Brasil de Comunicação, do documentário Rádio Nacional, de Paulo Rossio, e da BBC Brasil.
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1: Agora 8 horas e 9 minutos, muito boa noite a você, ouvinte da Rádio Nacional. Excelente noite de sexta-feira para todos nós. Hoje, dia 31 de julho de 2026, último dia do mês de julho. Agosto já está batendo a porta e vamos recebê-lo. Eu, Márcia Dias, comigo Sanderson Freitas, seguimos juntos com você aqui na programação da sua Rádio Nacional. E abrindo com a gente, seu Jorge, felicidade.

0: Zé Nogueira, você ouviu aí a composição de Moacir Santos, Anon. Aline Calisto, de Edu Krieger, Saber Ganhar. E seu Jorge Dele, Pretinho da Serra, Gabriel Moura, Felicidade.
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0: São 8 horas e 21 minutos, ao seu Valença. Na sequência, Adriana Calcanhoto.

0: Aí você ouviu pela ciclovia Leila Pinheiro, de Marcos Valle e Jorge Vercillo. Mentiras, Adriana Calcanhoto dela e Girassol Alceu Valença.
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0: Agora são 8 horas e 32 minutos. Samba é tudo, Martinália.

Zé Ramalho, Banquete de Signos. Amanda Magalhães, O Amor Te Dá. Martinária de Celso Fonseca e Ronaldo Bastos, Samba é Tudo. Agora 8 horas e 44 minutos. Muito obrigada a você na sintonia da nossa programação, nos dando uma carona aí no seu transporte. Muito obrigada pelo carinho. Vambora com Wildon, Na Sombra de uma Árvore.

Luz Antiga, você ouviu Ana Canhas, música de Nando Reis. Antes, Rita Benedito, de Jorge Benjor, domingo 23. E ouvimos no comecinho, Hildo, música dele, Na Sombra de uma Árvore. Agora são 8h59.

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